0: Enzo Ferro, quem sabe a gente volta. Billy Goldin e Vitor Clay de novo.
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2: Sejam todos bem-vindos ao Top Cultura. Uma ótima noite para você, ligado no 101,7, através do nosso site culturafmcastelo.com.br e também pelo aplicativo Rádio Cultura FM Castelo 101,7.

0: viajando e voltando no ano de 1980. Diana Ross, Ups and Down. Detonautas ao vivo, Olhos Certos, Ariana Grande, Side to Side, Biquíni Cavadão, Rio, Sempre Beijo o Mar. Mike Champions, Something for You.
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0: Bruno Martini, Penso em Você.
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Gabriela Medin, até o topo do mundo, matando saudades com Marvin Gaye. Sexual Eden, de ano de 82. Cazuza ao vivo faz parte do meu show. Otero fica um pouco mais. Shawn Mendes, Freak Your Better. Bruno Martini, Pensa em Você. O Top Cultura voltará domingo das 19 às 22 horas. Continue na Cultura FM. Boa noite.

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0: Temos que ter a força do vento, que carrega a pedra, da água, que move a terra, da mulher que gera o filho, do jovem que abraça o sonho. Temos que ter a força da noite, que segura as estrelas, da rosa, que resiste aos espinhos, do pão que alimenta a vida, da fé que afasta o medo. Temos que ter a força do ombro, que suporta a cruz, da mão, que levanta o enfermo, do sol que acorda o dia, da paz que cala a guerra. Temos que ter a força do amor, que une os namorados, do sorriso, que revela alegria, da fraternidade, que iguala as pessoas, da palavra que jorra dos lábios, do coração que sabe amar. Temos que ter a força para nos tornarmos uma gota d'água e com as outras fazer um rio que corra para Cristo, o grande mar. Amém.
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0: Alô, alô, alô, alô, Castelo, bom dia, sul do estado do Espírito Santo. Parte do estado do Rio de Janeiro, Minas Gerais, a nossa querida região serrana, meu aí. Segunda-feira, 27 de julho, 5 horas, quase 6 minutinhos, e hoje até às 8, tocando muitas músicas, informações, levando até vocês muita, mas muitas alegrias. 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

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Aí, né? Canal aberto, pode ligando, 3542-1017. Deixa aí aquele alusão especial pra quem você quiser e a sua música preferida.

você da Polícia Militar, a Polícia Civil, os nossos vigilantes. Pra você, policial penal. Pra você, policial rodoviário federal. Pra você, agente penitenciário. Pra você da Polícia Federal.

0: Pra você que tá dando aquelas primeiras vassouradas nas avenidas dos nossos municípios. Tá caprichando aí naquela boleta, aquela limpeza maravilhosa. Hein? Médicos, médicos, enfermeiras, enfermeiros, funcionários dos hospitais dos enfermos. Pra você, caminhoneiro. Pra você, motorista de táxi. Pra você, motorista dos nossos ônibus. Pra você que está transportando o futuro do Brasil, as nossas crianças e as nossas professoras. Por aqui, começando essa semana maravilhosa, essa segunda-feira super gostosa. E agora já são 5 horas, R$7.
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1: 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Ei, Zezinho, vem aqui comigo aqui, vamos lá, isso aí. Quem vem aqui comigo é ele. Fala aí, flamenguista, tá com o Lombardi.
2: Bom dia, bom dia, bom dia, bom dia, radialista. Desejo uma ótima segunda-feira, um bom serviço. Um alô para todos os ouvintes que estão ligados na 101,7, valeu? Manda um alô aí, ó, para todos que estão ligados aí, ó. Claro, São João da Barra, claro. Atafone, Lauriene, Laís, Negocinho, Valdez. Todos os ouvintes lá em São Vicente, lá em Vargem Altos, Viário, todos que estão ligados na 101,7.
1: Tá legal, valeu comigo, valeu, fala aí, bebê, oi.
3: Bom dia, aqui é o Alexandre Paraquedista, um abraço. Quero mandar um abraço a todos de Monte Alegre, Pacutuba, Pedra Lisa, Campos Elísio, Retiro, todos. E agradecer a Deus por tudo nessa segunda-feira maravilhosa. E um abraço para meu amigo eterno, amigo Tom Alves. E meu amigo Zecão de Pacutuba, Ratinho de Pacutuba, Isaac de Pacutuba. Um abraço para minha mãe, Rosa Machado Verdiano, um beijo para minha esposa Vilma e vamos que vamos.
1: Vamos que vamos nessa aí. Bom dia, Zé Augusto, bom dia. Um abraço hoje especial para o meu neto Gael Viganor Calimã de Limoeiro, que está completando mais um ano de vida, 3 aninhos. Ô, Gael, parabéns aí pra você, tudo de bom, muita saúde, Deus abençoe sempre, olha. É sim, olha, é a vovó Valéria mandando esse alô, tá legal, olha? E vamos comemorar pão com tomate pra todo mundo aí. Bom dia, Zé Augusto, aqui é André da comunidade de Gironda, em Jerônimo Monteiro. Manda um alô para as crianças da Kombi. E aí, toca uma música aí bem bonita aí, ó. Ela tá programada aqui sim, daqui a pouquinho, tá bom? É, nossa amiga aí, obrigado aí. Vamos ao segundo round com graças a Deus aí, olha. Valeu, André, tudo de bom aí. Muita saúde, Deus abençoe sempre. Olha, o meu amigo Evandro Marques já está tomando aí aquele delicioso cafezinho campeão. 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
1: Aqui na primeira, às 5 horas, R$ 27. Volto já.

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4: Ei, compadre, bom comigo aqui assim, beleza pura, bom demais contigo. 5 horas R$ 34. Meu amigo Braz Esquitino e a dona Marli Leão, bom dia. É aí os nossos amigos aí sempre de gatinho também ali em Benfica. Alô, alô, Pirulito, hoje de Diago Hernandes, Afonso, né, tá aí, olha. O senhor Leandro Manhago, olha, tem mais, hein, tem mais. Meu amigo ali, olha, era descoberta, né, meu amigo Toninho, garradinho na teta da vaca, né, Toninho? É, tá, Toninho. O Gilson Alves também tem aí, olha. Rapaziada ligado aí, olha. O Nelson também tá aí, ligadinho aí conosco aí. Obrigado pelo carinho, por essa gostosa.
5: Ô, Zé, bom dia, faça um bagulho. Eu patrocínio o Marcelo, fui lá ontem lá pra mim lá, hein? São José do Barro Preto. Vou mandar um alô pros nossos amigos aí. Serrote já tomou dois, fora o baile.
4: É.
5: Valeu, tchau, obrigado.
4: Tá igual a urubuzada ontem, né? A urubuzada, né? Fica falando tanto do Vasco, né? Que 96% do jogador, dos torcedores do Flamengo tem uma camisa da seleção brasileira. E na seleção brasileira tem uma Cruz de Malta. Aê, viu? É, desse jeito aí, tá bom? É, vai lembrando aí. Tá lembrando comigo aí, tá bem, claro, querido, aí, tá aí. Então não fala assim, não fala que não tem jeito. Vamos nessa comigo? 5 horas R$ 35,40.
6: Zé! Zé! Você é o número que eu uso.
4: Você acha?
6: Sabe qual número?
4: Não,
6: G!
4: Não.
6: G! G de grande!
4: Ai, não pode ficar espalhando.
7: Jesus!
4: Valeu, gerei, quem pediu aí? Oi, vamos nessa comigo? Aos donos da madrugada chegou, valeu, au!

0: 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E fica lá, olha. Vamos partir para participar pra cima de um carro novo, um seminovo, um carro 0 quilômetro, tá legal? Quem vem aqui? Vamos lá. Bom dia, Zé Augusto. Bom dia.
1: Bom dia, Zé Augusto. Olá, tudo bom, gente? Se eu puder tocar uma musiquinha bem bonitinha, feliz para Deco Abreu, você. Valeu, Luiz. Bom dia. Tchau, tchau.
0: Tá legal, tá legal. Bom dia, Zé Augusto.
2: Bom dia, Zé Augusto. Estamos aí, tá perto do Pantanal. É. Quero mandar um alô pra minha madrinha Taúza, Néstor, lá do Revelação Tereza. E pra minha irmã Efigênia. Certo. Minha sobrinha Marcilene. Estou aqui na casa dessa, tá tudo oriente. Feliz Zé Augusto. Bom dia.
0: Tá legal. Bom dia, bom dia. Meu amigo Ramon Lambranho e a dona Tânia, bom dia. Sempre ligado aí, obrigado pelo carinho, por essa gostosa sintonia. Falou, manda! Dona Tânia, aquele abraço aí.
3: Ô, Zé Augusto, a demora pingadeira aqui. Passando com ele ao maior, nível Mazuco, não vira com o canto, não. Vira o maior, nível Mazuco, não vai vir com o canto. O Leidão não tá cedo. Meu amigo liga lá do hangar. Certo. Antônio Guarnier. Uhum. Augustinho Careto na bodança. Vamos mandar bonito pra nós de uns 100 reis aí, companheiro. Beleza?
0: Gostezinho!
3: Zé do Bruno, vou levantar, fala com ele ali. Beleza? Bom dia, beleza.
0: Bom dia, Zé Augusto. Bom dia para todos os ouvintes da cultura. Geronildo Sansão, Juninho Marim. Hein, ainda tudo virando pro canto. Eles não estão agarrados na teta da vaca, não? Hein? Ah, não é possível. Ah, o meu amigo Chicão Coco tá agarradinho na teta da vaca. Ele, o Clédio e companhia, né? Vai, eu. Por aí.

0: nossos amigos lá em Paraguaçu Paulista, São Paulo. Ô, Frei Gisto Cancião. Frei Ricardo, ô, Frei Vanderlei, tá tudo beleza aí, né? Tá tranquilo, Augusto, tá tranquilo. E olha, daqui a pouquinho, às 6 horas, a oração com Regina Vidigal, daqui a pouquinho. Eu vou fazer o seguinte, eu vou ali tomar um delicioso cafezinho campeão, tá legal? E o café campeão informando pra você, ó.
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0: Daqui a pouquinho, 6 horas, daqui a pouquinho a oração com Regina Vidigal, daqui a pouco.

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Em nome do Pai, do Filho e do Espírito Santo. Amém. O anjo do Senhor anunciou a Maria, e ela concebeu ao Espírito Santo. Ave Maria, cheia de graça, Senhor é convosco. Bendito sois vós entre as mulheres, bendito o fruto do vosso ventre, Jesus. Santa Maria, Mãe de Deus, rogais por nós, pecadores, agora e na hora de nossa morte. Amém. Eis aqui a escrava do Senhor. Faça-se em mim segundo a vossa palavra. Ave Maria, cheia de graça, Senhor é convosco. Bendito sois vós entre as mulheres. Bendito o fruto do vosso ventre, Jesus. Santa Maria, Mãe de Deus, rogais por nós, pecadores, agora e na hora de nossa morte. Amém. E o Verbo divino encarnou e habitou no meio de nós. Ave Maria, cheia de graça, Senhor é convosco. Bendito sois vós entre as mulheres. Bendito o fruto do vosso ventre, Jesus. Santa Maria, Mãe de Deus, rogais por nós, pecadores, agora e na hora de nossa morte. Amém. Rogais por nós, Santa Mãe de Deus, para que sejamos dignos das promessas de Cristo. Amém. Oremos. Infundi, Senhor, como vós pedimos, a vossa graça nas nossas almas, para que nós, que pela anunciação do anjo, conhecemos a encarnação de Cristo, vosso Filho, pela sua paixão e morte na cruz, sejamos conduzidos à glória da ressurreição, por nosso Senhor Jesus Cristo, vosso Filho, que é Deus, convosco vive na unidade do Espírito Santo. Amém.

0: Um bom dia, José Augusto.
1: Oi, Regina, bom dia.
0: Bom dia a todos os nossos queridos ouvintes da Rádio Cultura FM de Castelo. Já iniciamos hoje a 17ª Semana do Tempo Comum, né? Iniciando essa semana já na presença de Deus, deixando Deus abrir mesmo o nosso coração e fundir dentro do nosso coração a graça do amor, da misericórdia. Começamos uma semana cheia da graça de Deus, onde Deus nos convida a vivenciarmos como uma pequena semente de mostarda, como um pequenininho no grão de trigo, mas que nós possamos ser grande, né? Um grande tesouro para Ele. Por isso, nessa manhã, já vamos entregando o nosso coração, colocando na presença do Senhor aquilo que nós trazemos dentro dEle, as nossas tristezas, nossas alegrias, aquilo que hoje para nós é motivo de escravidão, aquilo que hoje para nós está sendo difícil para recomeçar esse dia, essa semana. Já vamos nos colocando na presença do Senhor, pedindo a Ele que nós possamos ter um dia mais leve, uma semana mais leve, um recomeço, né? É isso que o Senhor quer todos os dias para nós. Por isso, nada melhor para começarmos a nossa semana, o nosso dia, ouvindo a palavra de Deus, deixando a palavra de Deus nos fortalecer, ser alimento na nossa vida. Por isso, nesse momento, vamos acalmar o nosso coração, acalmar tudo que estamos fazendo, parar um pouquinho para Jesus. O nosso mundo é muito barulhento, nós temos muitas correrias, mas é preciso parar um pouquinho para começar o nosso dia e se colocar na presença do Senhor. Por isso, nesse momento, vamos ouvir a palavra de Deus, o que Ele tem para nos falar hoje, o que Ele deseja de cada um de nós. O Senhor

pássaros vêm e fazem ninhos em seus ramos. Jesus contou-lhes ainda outra parábola. O reino dos céus é como o fermento que uma mulher pega e mistura com 3 porções de farinha, até que tudo fique fermentado. Tudo isso Jesus falava em parábolas às multidões. Nada lhe falava sem usar parábolas, para se cumprir o que foi dito pelo profeta: abrirei a boca para falar em parábolas. Vou proclamar coisas escondidas desde a criação do mundo. Palavra da salvação.

É isso aí, meus queridos irmãos. Com Jesus, tudo pode ser mudado. Com Jesus, tudo pode ser transformado pela força da oração. Tenha fé, acredite. Não está nada perdido. Você que acha que está tudo já perdido, tenha fé, acredita. Com Jesus, tudo pode mudar. Tudo pode fazer diferença. E é isso que hoje, meus queridos irmãos, minhas queridas irmãs, é que o Evangelho de hoje vem nos trazer essas duas parábolas do grão de mostarda e do fermento. Ambas ilustram como o reino do céu, embora começa de uma forma tão pequena e discreta. Possui uma força de transformação extraordinária, expansiva. A mensagem central é um convite à reflexão sobre a nossa vida espiritual. Muitas das vezes, nós colocamos Deus em segundo plano em nossas vidas, devido até mesmo às preocupações cotidianas, nosso trabalho, nossa correria, né? É tanta correria durante o dia. Às vezes a gente nem vê o dia passar, né? E a meditação hoje, ela nos ensina que, assim como o fermento,

dentro, na massa, um grãozinho de tão pequenininho, né? Que é o fermento. Ele é um gesto de amor, de oração e de fé, que são capazes de transformar os corações e fazer crescer o reino de Deus em nós. E podemos vemos também que nenhuma vida vivida com Cristo é pequena. Se eu vivo com Cristo, se você vive com Cristo, sua vida não é pequena. Ela se torna grande aos olhos do céu. Ela se torna grande. E isso transforma um convite no processo da nossa conversão para com Deus, da nossa vida. Mesmo quando não há, talvez, mudança rápida, né? Que às vezes, muitas vezes, nós queremos ver mudanças grandiosas, coisas imediatas em nossas vidas. É, às vezes nós cobramos isso de Deus. E é preciso nós termos fé. Pequenininha, mas acreditar. A semente de mostarda, ela não se torna uma árvore por esforço próprio pela natureza. Por isso, também nossa fé, ela tem que ser nutrida com pouco. Uma pequena oração, bem rezada, uma caridade. Não é preciso de coisas extraordinárias, coisas grandes, mas de um coração aberto. Um coração aberto. Um coração aberto, ele faz coisas incríveis acontecer. E a gente vê que a semente de mostarda, tão pequenininha, quando ela cresce, quando ela é bem nutrida, ela é bem cuidada, o que acontece? Ela torna uma árvore grande, capaz de formar sombra. E é isso que Jesus hoje quer que nós sejamos. Como uma pequena sementinha de mostarda. Que nós possamos usar essas duas parábolas. Da sementinha de mostarda e do trigo. Essa sementinha de mostarda pode crescer tão grande dentro de nós que possamos ser como uma sombra para o nosso próximo, para aquele que mais precisa de nós. Que a sementinha de trigo, né, do fermento, possa se formar tão grande dentro de nós que nessa mistura possa formar um gostoso, uma gostosa receita de vida plena em Deus e nossa vida. Essa é uma grande mensagem linda que Jesus deixa para nós hoje. Uma mensagem de esperança, uma mensagem de transformação sobre o reino de Deus. Uma mensagem onde nós temos que valorizar os pequenos gestos de fé, de perdão, de caridade, de amor ao próximo e a Deus. Deixamos hoje que Jesus venha até nós e abra o nosso coração. Que Jesus venha até nós e faz uma limpeza, faz uma faxina no nosso coração. Que Ele retire do nosso coração tudo aquilo que não está mais servindo. Tudo aquilo que é pedra, tudo aquilo que é orgulho, que é egoísmo. E que Ele coloque dentro de um saco de lixo e joga fora, porque não presta. Mas para isso, como ontem dizia, Jesus nos dá liberdade para buscarmos o reino do céu. Para guardar o verdadeiro tesouro que é o céu. Para isso, meu irmão, precisamos ter essa serenidade de abrirmos o nosso coração a cada manhã, a cada renascer do sol, se renovar junto com o dia, com a semana. Por isso, no dia de hoje, vamos colocar diante do Senhor esse coração que está aí doendo, esse coração que está aí todo inflamado de ódio, de rancor. Um coração cheio de ódio, meu irmão, de rancor. Infelizmente, não tem como a graça acontecer.
Não tem como a sementinha aí crescer. Não tem como. Por isso, esse terreno precisa estar nutrido, ele precisa estar um terreno fértil, um terreno bem preparado, estercado, para a palavra de Deus cair dentro e realizar milagres na sua vida, na minha vida e na vida do nosso próximo. Por isso, nesse dia de hoje, nós te agradecemos, Jesus, por essas duas parábolas tão lindas. O Senhor que vem trazer parábolas no meio de nós, mostrando que o Senhor é um Deus do impossível. Um Deus que nem todos conseguem ver, né? Um Deus discreto, mas que faz tão grandes maravilhas, tão grandes coisas no meio de nós. Muito obrigada, Jesus. Nós te louvamos, nós te adoramos nessa segunda-feira. E temos certeza que durante toda essa semana o Senhor estará cuidando de nós, da nossa família, do nosso trabalho, de tudo que vamos fazer, Senhor, de tudo que vamos tocar. Louvores e glórias a Ti, Senhor. Muito obrigada, Senhor.

0: E nessa alegria de Cristo em nós, José Augusto, temos aniversariante hoje, nessa segunda-feira.
1: Sim, sim, sim, alguns aniversariantes desta segunda-feira, dia 27 de julho, tá aqui comigo. Ai.
2: Parabéns, parabéns, parabéns pra você.
1: Olha, completando mais um ano de vida aqui, olha, é o José Gomes aqui de Castelo, né? O casal José Zardi e Tereza Altoé Zardi, 57 anos de casados. A Marlene Bonato de Melo de Formosa, Conceição do Castelo. A Ana Lúcia Salvador Menegucci de Cava Roxa. E o Gael Viganur Calimã de Limoeiro. É os aniversariantes de ontem e de hoje. E tenha muita paz, saúde e que Deus abençoe sempre.
0: Que Deus abençoe todos os nossos aniversariantes. Que Deus abençoe a cada um de nós nesse dia tão especial. Queremos também agora, nesse momento, colocar os avisos da nossa paróquia. Ainda são poucos que chegaram até a mim, mas os que temos aqui vamos estar falando, né? Hoje, terça-feira, dia 28/7, teremos missa na Comunidade da Conquista, às 19 horas. E também, a paróquia convida todos para participar da novena em preparação para a festa da padroeira Nossa Senhora da Penha, de dia 6 a 14 de agosto, às 19 horas na Igreja Matriz. Dia 15 de agosto, dia da festa, terá início com a procissão saindo de frente à Igreja Matriz, às 8h30, com destino ao Centro de Evento Castelão, onde será celebrada a Santa Missa. Após a missa, terá um delicioso almoço musical. Os ingressos poderão ser adquiridos na Secretaria Paroquial ou nas comunidades pelo valor de R$ 10,00 até o dia 5 de agosto. Após essa data, o valor será de R$ 15,00. Ao término do almoço, acontecerá o sorteio de ação solidária. Adquira o seu bilhete ao valor de R$ 10,00 na Secretaria Paroquial ou nas comunidades e concorra os seguintes prêmios: uma bicicleta elétrica, um Pix de R$ 1.000 e um Pix de R$ 500,00. Esses são os avisos da nossa paróquia. Agora, nesse momento, nós queremos também agradecer ao Draico, ao Dr. César, à Luana, por nos permitir evangelizar, né, aqui na Rádio Cultura, dar esse espaço, né, a todos os dias estarmos levando a você uma palavra de fé, de amor e de esperança. Queremos agradecer a Deus, a cada um que aqui trabalha, todos os dias, a cada um que aqui todo dia deixa sua família, seus filhos e vem a trabalho para que essa rádio continue de portas abertas, para estar sempre acolhendo a você, querido ouvinte. Queremos, nesse momento, fazer a consagração à Nossa Senhora, entregando a Nossa Senhora hoje a nossa família, a nossa saúde, o nosso trabalho, aqueles resultados de exame que você necessita hoje, receber uma boa notícia, aquela consulta que você hoje vai, que seu coração está ansioso, que Jesus, Nossa Senhora, nesse momento, possa vir cobrir as nossas famílias. Nossa Senhora, Mãe, nós te entregamos as nossas famílias, te entregamos nossas crianças, nossos jovens, as nossas escolas, pedindo que a Senhora vá entrando em nossas casas, em nossos lares, nas escolas e trazendo paz, intercedendo a Jesus o amor e a misericórdia. Ó minha Senhora, ó minha Mãe, eu me ofereço toda a vós e em prova da minha devoção para convosco, eu vos consagro nesse dia os meus olhos, os meus ouvidos, a minha boca, o meu coração, inteiramente todo o meu ser, porque assim sois vossa, ó incomparável Mãe, guardai-me, defendei-me como filha e propriedade vossa. Amém. O Senhor esteja convosco, Ele está no meio de nós. Abençoe-nos, Deus Todo-Poderoso, Pai, Filho e Espírito Santo. Amém. A todos um bom dia, uma boa semana e que Deus abençoe a cada um de nós.

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0: compadre, o Informe Agrícola da segunda-feira, nós não temos ele por aqui, né? Mas aí, é só na segunda. 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Mas nesta segunda-feira, nesta terça-feira, o Informe Agrícola da Cultura FM com vocês aí, tá bom, né? Deixando aí um abração aí todo especial aí para o meu amigo aí, olha. O Adilson lá em Cachoeiro também. O Adilson, ex-Coca-Cola, sempre ligado conosco, né, Adilson? Obrigado pelo carinho e pela carona e por essa gostosa sintonia aí. E vem chegando aí, meu, tem chegando aí. É, vem comigo. Vem comigo porque tem muita coisa boa aqui, olha, vem aí, olha. A festa lá no Jacu, em dia 8 e 9 de agosto, olha. E lá nós estaremos ali apresentando com futebol veterano, olha, Master Sessentão do Fluminense, o Jacu versus Master Sessentão, geração 70-80. E logo em seguida, às 10 horas, né, tem o cinquentão, né, do Fluminense do Jacu versus o Master Cinquentão do Castelo Futebol Clube, né? Né, Domiro? Acho que é isso mesmo. Depois vou fazer direitinho aqui. Pode deixar, lá comigo aí. Valeu, rapaziada aí, sempre ligado aí, aí no Jacu também, nosso amigo Jumar, né? Jumar, sempre ligado aí, rapaziada aí no Jacu, hein? Certo, certo, vamos ver como é que tá a barra aqui, olha. Luiz Sadir de São Caetano, Rio Novo do Sul, ligadaço conosco aí, olha. Vem, amigo aí, fala aí pra nós.
1: Bom dia, Zé Augusto, que fala aqui é Duda Mel. Bom dia pro Repolho. Bom dia pro Zé. Bom dia pro Sansão. Bom dia pro local de Uba. Família Vicente Feliz, Vargem Alta, bom dia. Toca pra mim aí.
0: Bem bonitinho,
1: é, chuva no telhado, bom dia.
0: Bom dia. Nosso amigo Pedro Página, o Pizapau. Bom dia, Zé Augusto. Parabéns para o Robson Guilherme Lima, fez aniversário aí, olha. E de Conceição do Castelo, né? Ô, Robson, parabéns aí.
2: Bom dia.
0: Tudo de bom aí.
2: Hoje eu quero desejar um feliz aniversário para meu sobrinho, Robson. Robson Fábio Guilherme de Lima. Ele mora em Conceição do Castelo. Que Deus possa abençoar ele e dar muita saúde e muita felicidade. Feliz aniversário, Robinho. Quem tá falando aqui é sua tia Marli, aqui de Montevidéu.
0: Beleza, beleza. Pura, Robson, parabéns aí. Robson Guilherme de Lima. Feliz aniversário, hein? Conceição do Castelo. Parabéns aí, tudo de bom aí, olha. Bom dia, Zé Augusto. Maria Simone pra mim. Gostaria de colocar seu novo aniversário antes do dia 28, Maria Simone Bravi. Peço oração às 6 horas da manhã para ela, para mim, toda a minha família. Desde já, ô Maria Simone Bravi, desde já, parabéns aí para você. Muita saúde aí, tá bom, né? Muitos e muitos anos de vida aí. Ei, vamos nessa comigo, por aqui. Eita aí, ó. Bolu, vamos nessa aí. Ah, olha, oi, oi, oi, oi. 6 horas 38 reais e 10 centavos.
3: Zé! Zé! Ah. Você é o número que eu uso. Acha, não. Sabe qual número?
0: Para,
3: G! G! G de grande!
0: Para de ficar espalhando!
4: Bruxo! Credo!

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0: Obrigado. E aí? 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Né, compadre? E aí? Vamos nessa comigo aqui, olha. 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
0: Aqui na primeira, às 7 horas.
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0: de bom comigo aqui. 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Esperando você aqui, olha. Nosso amigo Edis Viana também tá sempre ligadinho aí. Obrigado pelo carinho aí, tá bom, Edis? Bom dia, Zé Augusto, bom dia. Quem vem aqui? Minha amiga aí, ó.
1: Augusto, muito calma de manhã, do bairro do Teró. Não, eu tô minha família, Zé Augusto, Botafogo, onde até quem ganhou, né? Bom dia.
0: Certinho, deixando aquele abração todo especial ali em Cachoeiro, Itapibirim, no bairro Santo Antônio, né? Nosso amigo Roninha, ô Roninha, Dona Ivane, Roninha. Quero parabenizar você e toda a equipe aí do Grupo Geração 7080 pela organização da festa no último sábado, hein? Maravilhosamente, hein? Valeu! Tudo de bom pra vocês aí, olha. E olha, Tom, Roninha, nós estamos juntos aí. Parabéns, hein? Foi ótimo, muito bonita mesmo a festa, tá bom? Aquele abraço aí. E olha, conta com a gente aí. Oi, tô contigo e não abro.

0: Deixando aquele abração todo especial para os nossos amigos aí. Meu amigo Gilmar da Prefeitura e Odomiro Vieira Sesquim. Bom dia! Vocês estão virando pro canto, hein? Olha, tem encontro marcado no próximo dia 8 lá no Jacu, hein, menina? Você não esquece não, hein? Não esquece! 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
0: Aqui na primeira aça, 7 horas, R$29. Volto já já, peraí.
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moçada, rapaziada, 7 horas, 36 reaisinhos pra vocês. 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Vamos lá. Passa lá, toma um cafezinho, fala com a gente como é que foi, tá bom? Aí eu vou te falar. Falou, Toninho, aquele abraço aí. Obrigado pelo carinho de vocês, né? Sábado nós estivemos aí, eu, o Gilmar da Prefeitura, o Domiro Sesquim, né, Vieira? Sempre batendo aquele papo maravilhoso, né, Toninho? Ô, Toninho, você e todos os funcionários aí, o Gabriel aí, olha, aquele abraço aí.

0: Eduardo Foca. E o nosso amigo, olha aí, rapaz, nosso amigo Patrick Los Neto também tá lá. Fala pra nós aí, Tatu.
1: Bom dia. Bom dia, José Augusto. Bom dia a todos os ouvintes da Cultura FM de Castelo. Essa rádio que é sucesso em todo o estado do Espírito Santo, parte de Minas Gerais, parte do Rio de Janeiro. José Augusto, a todos os ouvintes da Cultura, uma semana abençoada. Que Deus possa estar presente na vida de cada ser humano desta terra. Deus está no controle, meu irmão José Augusto.
0: Com certeza. Segundo aí, Patrick Los Neto, aquele abraço aí. Obrigado aí pelo carinho, por essa gostosa sintonia e pela carona também. Vamos nessa. 7:37 e 45 centavos.
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quem tá aqui comigo aqui. Bom dia, Zé Augusto, bom dia, Rita Periani, aí o Gesualdo, lá no hangar, né? Bonita. Gostou? Ah, eu sei, senti, deu pra perceber. É o balcão de madeira mesmo, também. Vamos nessa comigo aí, né? Olha, ali corre, Morro Alto, né? Ali, música bem bonita, hein? Barroso e Zampiri, o Adilson e a Beatriz, grande galera. Vamos por aqui, chegando ao finalzinho de mais uma super edição do nosso querido programa Acordando com a Cultura. Fico por aqui e volto nesta terça-feira às 5 da matina, é claro, assim o nosso bom Deus nos permitir. 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Ei, tchau Castelo, tchau Sul do Estado do Espírito Santo, a nossa querida região serrana, meu amigo.

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0: Salve, salve, simpatia! Salve, salve, mais um dia!
1: Bom dia!
0: Ótimo dia pra você de Castelo, pra você de Cachoeiro, pra você do meu querido sul do estado, Espírito Santo.
1: Bom dia!
0: Você parte do Rio de Janeiro, parte de Minas Gerais, região serrana, pessoal das praias também, mais de 36 municípios, todo mundo curtindo, todo mundo na mesma sintonia.
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0: E você online aí também, né? Galera pela internet. De Castelo para o mundo, essa é a nossa rádio.
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0: E o nosso show de todas as manhãs.
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0: Começando nessa super segunda-feira, hoje dia 27 de julho de 2026. Parabéns pra você que tá fazendo aniversário hoje. Felicidades pra você, paz, saúde. E você manda aquele elogio pro aniversário antes do dia, claro, pode ligar pra Cultura e fica à vontade aí, 3542-1017. Pode mandar o zap também. Mensagem de texto, mensagem de voz, é a sua participação. Até às 11 aqui no
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0: Espero que você tenha passado um ótimo final de semana, semana maravilhosa, abençoada pra você na sua casa, no seu carro, no seu trabalho. As informações chegando já já com os repórteres da Cultura. Já já tem o nosso Girando com Notícias com Ney Carvalho, também Humberto Rocha deixando você muito bem informado, Orlando Luiz também, primeiramente o nosso plantão de notícias do Jornal da Cultura, primeiramente também o Fuxico, você por dentro dos famosos, previsão do tempo daqui a pouquinho pra hoje, tem dicas de saúde, dicas pro seu inverno, as 10 e a sequência da vovó, né? 4 músicas pra você recordar se marcar os anos 70, 80 e 90. É o Show da Manhã, fazendo clima, melhor programação no seu inverno.
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0: E também com a gente nas manhãs, segunda, sexta-feira, o Cuspezinho no Chão. 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

Memorize isso. Não importa o tamanho das suas lutas, Deus é maior que tudo. Não importa o que falem ou pensem a seu respeito, Deus é quem sabe de você. Não importa quem te deixa na mão quando você mais precisou, Deus é que supre todas as suas necessidades. Não importa se são muitos que não acreditam na sua capacidade de realização, Deus é que te honra. Às vezes, ele precisa desconstruir algumas coisas na nossa vida para construir algo muito maior e melhor. Então, deixe ele mexer, deixe mandar. O que ele prometeu vai se cumprir. E nada, nem ninguém, será capaz de impedir. Ele é sempre fiel. E o agir dele nunca falha. Creia nisso. Bom dia, boa semana.

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5: Bom dia. O nome dela é Vivendo ou Existindo.

0: Na primeira sequência musical de hoje, ouvimos aí o som de September, Crying For You, ao nosso show da manhã. Com sua participação, um abraço aqui pro Mário Pupim Filho. É, hoje completando 45 anos. O Marinho, filho do Mário Pupim, aniversariante do dia. Beleza, Mário? Felicidades. Marcelo Lucas está mandando abração pra você aí. Todos da cultura também, parabenizando pelo seu aniversário. Beleza, meu amigo? Certinho. Abração também pro Benedito. Benedito tá ligado. Tá curtindo, tá na boa, né, Benedito? Benedito tá mandando um abraço pro aniversariante do dia aí, né, Benedito? Mandou mensagem voz? Manda aí, Benedito. Fica à vontade, meu irmão.
1: Quer mandar um alô pro meu sobrinho? André na Rua da Venâncio, faz aniversário hoje. 26 anos. É Marinho Castelo 3.
0: Beleza, parabéns pra ela, muitos anos de vida. A Silvana, amigos Martins. Salazão pra mãe, a Eliana, o pai, o senhor José. Também a Luzia, a Rosemary, toda a turminha aí de Domingos Martins. Fala Pedrinho, o Luiz Marquinhos. Galera ligada com a gente, né? Pessoal da Arte de Massa, lá em Cantagalo, São Vicente, Cachoeiro, turma ligadíssima com a gente. Beleza, gente, boa semana, bom trabalho. Maria Aparecida, presidente Kennedy. Manda alusão especialmente pra sua mãe. A dona Helenice tá fazendo aniversário hoje, dona Helenice. Parabéns pra senhora, muitos anos de vida. Saúde! Isso. Pode ligar pra cultura, fica à vontade aí. 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
1: Previsão do Incapé para essa segunda-feira? Bom, hoje o dia começa com muitas nuvens em todo o estado devido à circulação de ventos costeiros que transportam umidade em direção ao continente. Não há previsão de chuva em todo o Espírito Santo. As temperaturas sobem um pouco em todas as regiões.
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0: informação no nosso Girando com Notícia nessa segunda-feira. Ney Carvalho é com você, bom dia.
1: Bom dia, Romildo André, bom dia aos ouvintes da Rádio Cultura FM. Um motociclista foi preso após uma fuga em alta velocidade pelas ruas de Cachoeiro de Itapemirim. A ocorrência começou durante uma fiscalização de trânsito realizada por policiais militares do 9º Batalhão. Segundo a Polícia Militar, as equipes montaram o bloqueio na rodovia S489, no bairro Aeroporto. Ao perceber a fiscalização, o condutor de uma Honda CG Fan 150 fez uma manobra brusca e iniciou a fuga. Durante o acompanhamento, o motociclista ignorou as ordens de parada. Ele trafegou pela contramão, subiu em calçadas e colocou pedestres e policiais em risco. Após abandonar o veículo, o homem continuou a fuga a pé e entrou em uma residência. Os policiais alcançaram o suspeito dentro do imóvel. Segundo a Polícia Militar, ele resistiu à abordagem e os militares utilizaram técnicas de imobilização e algemas para contê-lo. Após a prisão, ele foi encaminhado à Delegacia Regional de Cachoeiro de Itapemirim. A Polícia Civil ficou responsável pelas providências cabíveis. Uma colisão envolvendo dois carros foi registrada neste último sábado, dia 25 de julho, próximo à Safra. De acordo com informações iniciais, um dos veículos bateu na traseira do outro. Os ocupantes dos veículos sofreram ferimentos leves. Socorristas de um hospital particular que passavam pelo local no momento da ocorrência prestaram os primeiros atendimentos às vítimas. Um jovem de 28 anos morreu após o carro que dirigia cair em um córrego às margens da ES-181 em Muniz Freire. O acidente aconteceu por volta das 5 horas deste último sábado, dia 25 de julho, próximo ao trevo de acesso ao distrito de Menino Jesus. Segundo a Polícia Militar, o motorista não resistiu aos ferimentos e morreu no local. A Polícia Científica recolheu o corpo e encaminhou ao Serviço Médico Legal de Cachoeiro de Itapemirim. Após os procedimentos periciais, o corpo foi liberado aos familiares. 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
3: Bom dia, boa semana pra você. 8h38 na Cultura, nossa primeiraça. 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
0: 8h39 na primeiraça do sul do estado.
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6: Eu posso chamar seu coração. Esse é o Zé Vaqueiro, notazinho, falando de amor.

0: na nossa rádio. Rodando 939. Tão feliz, Thiaguinho. Galera curtindo o nosso programa e participando também, né, gente boa?
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0: 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Bom dia.
2: Oi, Rodrigo André. Aqui é Eliane. Bom dia. Yeah. Quero desejar um feliz aniversário pro meu genro Felipe Salvador Mascarello, que tá colhendo mais uma rosa no Jardim da Primavera. Desejo pra ele tudo de bom na vida dele. Que Deus abençoe ele sempre. Um abraço pra ele.
0: Beleza. Alô, Felipe, parabéns, felicidade. Saúde. Certinho. Mais ouvinte pra participar? Manda aí, bom dia.
3: Oi, Romildo André, bom dia. Quem fala aqui é a Bernadette Cota, aqui de Jabuticabeira.
0: Ô, Bernadette.
3: Mando um alô muito especial pro meu esposo, Domingos Casagrande Largura, o popular Domingo do Pérez, que está fazendo mais aniversário hoje.
0: Opa.
3: Quero desejar muitas felicidades para ele, muitos anos de vida, e que ele é meu eterno namorado. 42 anos de casado, 3 de namoro.
0: Opa.
3: Essa data todinha junto.
0: Isso aí.
3: Que Deus dê muita saúde para ele e muitos anos de vida, tá bom?
0: Beleza.
3: Quem manda também é todos seus filhos, genro, nora, principalmente as suas duas netinhas, a Sofia e a Lara, que é a paixão dele. Muito obrigado, um bom dia, bom trabalho para você.
0: Obrigado.
3: Fica com Deus.
0: Você também. Felicidades para ele e saúde, tudo de bom mesmo.

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1: 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Faltando 7 para as 9. 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
1: Dicas de saúde, dicas para o seu inverno, né? Olha, não deixe que o frio seja um obstáculo para a prática de exercícios. Atividades físicas regulares ajudam a manter o sistema imunológico forte e melhoram a circulação sanguínea. Cuide-se bem nesse inverno e saúde para você.
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2: Bom dia, ótima semana pra você. 9-3 na Cultura Primeiraça. 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
2: Panda e Simone Mendes.
1: Bom dia.

Primeirinho, também participando o Anderson Meirelles de Alto Viçosinha. Bom dia, quero mandar um especial pra mamãe, né? Tá fazendo aniversário hoje. A dona Maria de Lourdes Meirelles Silva de Alto Viçosinha. Ô, dona Maria, parabéns, felicidades, muitos anos de vida, saúde. O Anderson tá mandando um beijão pra senhora e o filhão e todos da cultura também, parabenizando pelo seu aniversário. Tá bom, querida? Tudo de bom mesmo. Beleza pura. 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

0: As informações chegando na sua segunda-feira, agora com ele, Humberto Rocha, meu amigo. Ótima segunda-feira, abençoada semana.
1: Uma ótima segunda-feira e uma abençoada semana para você também, amigo Romildo André e ouvintes do Show da Manhã da Cultura. Hoje, dia 27 de julho, é o dia do motociclista e o dia do pediatra. Nossa igreja celebra São Clemente de Ócrida. A lua é crescente, 208 dias se passaram, faltam 157 para terminarmos o ano. Um jovem de 28 anos morreu na madrugada do último sábado após o carro que dirigia sair da pista e cair em um córrego às margens da S-181 em Muniz Freire. O acidente aconteceu por volta das 5 horas da manhã, nas proximidades do trevo de acesso ao distrito de Menino Jesus, e as circunstâncias ainda estão sendo investigadas. A vítima foi identificada como Edmilson Mota. Segundo a Polícia Militar, quando a equipe chegou ao local, encontrou o veículo dentro do córrego e o motorista já sem vida. Não havia outros ocupantes no automóvel. Uma briga entre vizinhos em Vila Garrido, Vila Velha, na tarde do último sábado também, acabou com a prisão de um homem de 80 anos de idade por tentativa de homicídio e porte irregular de armas de fogo. Após uma discussão com os vizinhos por conta da bola, que segundo o idoso, batia em seu portão. O homem, identificado como Manuel Broma Schenkel, pegou uma arma em casa e atirou no pai das crianças que brincava na rua. O homem foi atingido no ombro e socorrido para a unidade hospitalar. Ele está estável, segundo a família, e aguarda por uma cirurgia para retirada do projétil. Uma grávida de 29 anos morreu e outras 6 pessoas ficaram feridas em um acidente envolvendo 3 carros no quilômetro 446 da BR-101 em Mimoso do Sul. Esse acidente aconteceu na noite da última sexta-feira. A vítima foi identificada por familiares como Aline Xavier Rodrigues, que morreu no local. Segundo a Polícia Rodoviária Federal, o acidente aconteceu por volta das 18 horas e 40 minutos, envolveu um Fiat Uno, um Renault Kwid e um Volkswagen Nivus. E o presidente da China, Xi Jinping, declarou ao presidente Lula seu apoio ao Brasil diante das tentativas de interferência do governo Trump nas eleições brasileiras. Em conversa telefônica na noite de ontem, Xi rejeitou a interferência externa no processo eleitoral brasileiro e disse estar pronto para apoiar o governo Lula, segundo a agência de notícias estatal Xinhua. 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
3: Bom dia! 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

0: Bom dia!
1: Bom dia, boa semana pra você, esteja onde estiver, tudo de bom, viu? 9:31.
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0: Turma, você liga, é só sucesso. Arruma um bom. Rodolfo, show da manhã, no clima da segunda-feira, semana só começando, gente boa, esteja onde estiver, tudo de bom pra você, você curtindo a melhor programação do seu inverno e participando com a gente também, né? É pouquinho a sua participação na nossa sequência da vovó, quatro músicas pra você recordar, as que marcaram os anos 70, 80 e 90. Já, já. Alô, Maurício, grande Maurício, sempre ligado com a gente, São José do Barro Preto, né? Maurício tá mandando um alôzão especial aqui hoje, pro filhão, né? É, o Matheus dos Santos Neri, na Forte Sul, Matheus tá fazendo aniversário hoje. É Matheus, parabéns Matheus, felicidades. Papai Maurício mandando aí canção e todos da cultura também, parabenizando pelo seu aniversário. Valeu, meu amigo. Alô, seu Ziro Vivo, gente, seu Ziro, sempre ligado com a gente lá em São Roque, Vila Nova Imigrante. É o fera do carteado, né? Aí, garoto. Abração. Bom, uma semana pra turminha bacana, hein? São Roque sempre na sintonia também, né? Nosso amigo Mário Pupim Filho, completando 45 anos, a turma da pelada tá mandando aquele alôzão especial, hein? É o Mário Pupim Filho. É o filho do nosso amigo Mário Pupim, presidente dos Perebas Futebol Clube, né?
1: Cruz Preto.
0: Tá certo. Beleza. Galera ligadíssima, pessoal que tá fazendo aniversário hoje aqui, ó.
2: Parabéns
0: para o José Gomes, também o José Zardo e Tereza Alto Exardo, 57 anos de casados. Felicidades para Marlene Bonato de Melo, Formosa e Conceição do Castelo. Ana Lúcia Salvador Meneguzzi, Cava Rocha. Jael Vigarô Calimã do Limoeiro. O Robson Guilherme de Lima, Conceição do Castelo. Domingos, Casa Grande Largura, Popular Domingos, o Pérez. Também Maria de Lourdes Meirelles Silva, Alto Viçosinha. Felipe Salvador Mascarello, Vila Barbosa Castelo. Matheus dos Santos Neri, Poste Sul. E também o Mário Pupim Filho, 45 anos. Tá tão bacana, faz aniversário hoje, dia 27 de julho. Hoje é o seu dia, tá curtindo aí?
2: Feliz aniversário.
0: Bom dia, boa semana.
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0: Na Cultura, nossa rádio, agora faltando 6 para as 10. 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
1: De volta com o nosso show do manhã, hora de matar saudades, né? A sequência da vovó, que marcaram os anos 70, 80 e 90.
2: Tá com polga na cueca, tá aqui, vou catar, Silvio Ribeiro.
1: Beleza. Galera ligadinha com a gente, hein? Alô, Robson Guilherme de Lima. É, fazendo aniversário em Conceição do Castelo, beleza, meu amigo? Parabéns pra você, muito anos de vida. Saúde. Certíssimo. Alôzão também aqui para Maria Simone Bravin. Vai fazer aniversário amanhã, dia 28, né? Desde já, parabéns, viu, Maria? Felicidades pra você, tudo de bom. Bom dia também, boa semana pra Rosana, de Vargem Grande, Vargem Alta. Também nosso amigo Cleiton. Ligado com a gente no aeroporto em Cachoeiro. Turminha lá de São Roque também, galera sempre ligada, sempre curtindo a sequência da vovó. Alô, comandante, tá lá bem Avance, sempre ligadinha. Ô, Joãozinho, vem a Sônia Avance, sempre curtindo. Nosso amigo Comar também, o homem da pimenta, né? É, garoto. Abraço, Comar. Beleza. O Mário Sérgio da Ibirarama tá ligado também. Quanta saudade. Entenderam o nosso ouvinte, como sempre, pessoal, deixa a dica aqui no nosso zap. A primeira dica de hoje é essa aqui. Lembra de Love Right? Love Right é o primeiro single lançado pela banda de rock francesa Century. A canção pertence ao seu álbum de estreia, né? And So It Goes, lançado em 1985. Foi a música de maior sucesso do grupo nas paradas musicais, ficando em primeiro lugar na França e em Portugal, além de entrar em outras paradas como da Alemanha, número 32, Bélgica, número 33 e da Suíça, número 11. No Brasil, a canção se tornou popular após entrar na trilha sonora da novela Tititi, exibida pela Rede Globo entre 1985 e 1986. Na trama de Cassiano Gabus Mendes, a canção foi tema dos personagens Gabriela e Pedro, interpretados por Miriam Rios e Paulo Castelli. Existem versões de dança de Love Right, assinadas por Dee Martin em 1993 e Mark Ashley em 2000. A canção foi regravada em 1987 pelo músico português José Maria. Primeira de hoje para você viajar no tempo, na nossa sequência da vovó, Love Right, Century.

0: madrugada, quando eu já ia embora, ainda estava chegando gente de Jordan, de Golden Boys, Trio Esperança, Cine Pinto. Ah, caramba!
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0: todas as idades. Essa de 1971, hein, vovó?
1: Olá! Há quanto tempo, meu rapaz?
0: O fundo do baú, Mar de Rosas. Fivers. Foi lançada em maio de 71, né? O mega sucesso marcou explosão nacional do grupo que integra o LP homônimo daquele ano. As velhinhas de hoje, recordamos também por Taylor, Total Eclipse of the Heart, Festa de Arromba, o tremendão Erasmo Carlos e Century com Love and Ride. Amanhã de volta, sequência da vovó. É pra você matar a saudade, recordar os bons tempos.

0: 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Vamos a mais um Girando com Notícia nessa segunda-feira. Agora com ele, Orlando Luiz. Bom dia, boa semana.
1: Romildo, bom dia, uma boa semana, também para você, para todo mundo que está ligado no Show da Manhã. E hoje as notícias vêm de Calçado, aqui na região dos Vales do Café. A Polícia Militar já colocou na cadeia o Mário de Almeida Pinto, de 43 anos, que assassinou sua esposa Monique de Oliveira Fernandes, de 33 anos. Ela estava sumida desde o último dia 5. E na última sexta-feira, seu corpo foi encontrado enterrado debaixo do chão do quarto onde eles moravam. Ele ainda, além de enterrar o corpo, ainda colocou azulejo, colocou piso de novo para a polícia não encontrar o corpo. Mas na última sexta-feira, o crime foi desvendado e ele confessou o crime. Familiares da moça ainda tinham esperanças de encontrá-la após depoimento cheio de contradições do acusado durante as investigações. Sexta-feira foi encontrado o corpo de Monique e na sua despedida um clima de comoção, tristeza e muita revolta, já que o casal eram muito conhecidos na comunidade. Monique deixou dois filhos de um relacionamento anterior e a polícia ainda investiga agora as causas que levaram o Mário Almeida Pinto a cometer esse covarde assassinato. 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Amanhã aqui na Cultura tem a Patrulha dos Municípios. Na quarta-feira voltamos com mais notícias da região dos Vales do Café. Um abraço para o Gilmar da Caixa, para sua esposa Márcia Brasil Bernardes, a rainha dos bordados, ouvindo a gente lá na cidade menina. Moquique, esse mês vai ter uma grande festa também da APAI. Nas próximas edições estaremos falando sobre essa festa. Orlando Luiz, São José do Calçado, para o Show da Manhã.

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2: 10h36, na minha, na sua, na nossa.
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2: Direitos iguais, Simone Mendes.
1: Bom

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0: Salve, salve, galera. Aqui quem fala é Rogério Flauzino do Jota Quest. A gente também tá ligadaço aqui com vocês na Cultura FM, a rádio que é a primeiraça.

0: primeiraça do sul do estado, Screen Future, começando o nosso show da manhã desta segunda-feira. Amanhã tem mais. Até junto na matina. Muita música, informação, descontração, alegria, alto astral, energia positiva na nossa Cultura FM 101,7. 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
1: Memorize isso. Não importa o tamanho das suas lutas, Deus é maior que tudo. Não importa o que falem ou pensem a seu respeito, Deus sabe quem você é. Não importa quem te deixou na mão quando você mais precisou, Deus é que supre todas as suas necessidades. Não importa se muitos não acreditam na sua capacidade de realização, Deus é que te honra. Às vezes, ele precisa desconstruir algumas coisas na nossa vida para construir algo muito maior e melhor. Então, deixe ele mexer, deixe ele mandar. O que ele prometeu vai se cumprir. E nada, nem ninguém, será capaz de impedir. Ele é sempre fiel. E o agir dele nunca falha. Creia nisso. Bom dia, boa semana.

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2: Chega do Luiz Sumanchu para mais um Cultura Esportiva. Para você, para a família, para os amigos de trabalho. Uma super semana com muita paz, com muita saúde. Semana abençoada para todo mundo. Amanhã, se Deus quiser, estaremos aqui a partir das 8 da manhã para mais um Show da Manhã. Valeu, gente. Tchau, tchau.
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Horário de Brasília com pontualidade britânica, 11 horas.

0: dia, galera. Bom dia a você, melhor ouvinte do mundo. Você que acabou de curtir o Romildo André, o locutor simpatia e grandalhão da cultura, apresentando o show da manhã desta segunda-feira, dia 27 de julho de 2026. Dia 27 de julho é o dia do motociclista. Alô, motocas, aquele abraço, né? Vamos devagar com a dor aí, porque muitos acidentes têm acontecido, então, devagar e sempre, né? Os motoqueiros aí, aquele abraço. Abraçando também os pediatras. Hoje é o dia do pediatra. Castelo, nós temos vários, né? Vários pediatras aqui. Tem também gente que está morando fora do país, doutora Ellen, filho do Meca, da Lúcia, doutora Janete, doutor Juninho. São vários pediatras, a todos vocês, aquele abraço. Abraçando, como sempre, desejando uma ótima semana para a capital secreta do mundo. Adivinhou? Cachoeiro de Itapemirim, a turma do Bai Minas, Arariguaba, Sumaré, obrigado pelo carinho. Uma ótima semana também para as comunidades de Brejetuba, a turma lá de Brejalbinha, Fazenda Leogildo, as comunidades de Afonso Cláudio, Piracema, Fazenda Guandu, e sempre lembrando das comunidades castelenses, Braço do Sul, Rio Manso, Vargem Fria, obrigado pelo carinho. Uma ótima semana também nós vamos desejando para as famílias sintonizadas na cultura. Todos aí da família Pancoto, Renon, família Dalfior, Ruela, família Calimã e todos da família Vieira, obrigado aí pelo carinho. E hoje, Romildão, segunda-feira, dia 27 de julho. Eu acho que tem gente aniversariando por aí.
1: Parabéns, parabéns. Parabéns pra você.
0: Parabéns, parabéns na cultura, sempre em nome sabe de quem? 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Aniversariante do dia de hoje, José Gomes, um abraço pro Zé Gomes, José Zardo e Tereza Altoé Zardo, 57 anos de casados, Marlene Bonato de Melo, lá da Formosa, Conceição do Castelo, Ana Lúcia Salvador Menegus, da Cava Roxa, Gael Viganor Calimã, lá do Limoeiro, Robson Guilherme de Lima, Conceição do Castelo, Felipe Salvador Mascarello, bairro Vila Barbosa, Mário Pupim Filho, né? 45 anos, filho do nosso amigo Mário Pupim, alô Mário, um abraço, Matheus Careta Rodrigues, 6 aninhos, Domingos Casagrande Largura, o popular do Pérez, alô do Pérez, aquele abraço, Maria de Lourdes Meireles Silva, Alto Viçosinha, Matheus dos Santos Neri, lá da Poste Sul, Alexandre Faco, lá no Corumbá, meu amigo Alexandre Faco, um abração, outro amigo aqui, Jonas Cota, também aniversariando hoje, minha amiga Kátia Burguês também, um abraço, Ângela De Stefani, Eduardo Lusório, Felipe Salvador Mascarello, bairro Vila Barbosa, Matheus Careta Rodrigues, Matheus Careta Rodrigues é flamenguista, é filho da Luana e do Reginaldo, né? É novinho e já é flamenguista. A todos vocês, saúde, paz e beijos do Negrão.
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E uma ótima semana também, a última semana do mês de julho de 2026. Vamos aproveitar? Então tá certo. Uma ótima semana para todos vocês e para todos nós. Agendinha cultural, né? 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Ó, deixa eu ver aqui a festinha, na 24º almoço musical da creche Nossa Senhora da Penha, hein? Isso aí, vai ser dia 9 agora, 9 do 8, tá certo? Então, dia 9, próximo agora já do mês de agosto, nós teremos essa festa aí, que é uma festa tradicional. 24º almoço musical da creche Nossa Senhora da Penha. Tem leilão de garrote, né? Começa às 11h30, né? Você pode adquirir o seu convite individual para ajudar a creche. A creche que ajuda muitas crianças no município de Castelo. Anota a data aí, hein? 9 de agosto, tá legal? Vem aí também, em breve nós teremos aí também mais uma festa da APEC, Associação de Apoio às Pessoas com Câncer de Castelo. Marca nada não, procura saber a data, né? A APEC é uma entidade sem fins lucrativos. Mas se quiser qualquer dúvida, vai no Instagram, @APEC Castelo. 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

0: Verstappen da RBR em segundo, Antonelli da Mercedes em terceiro. Bom resultado para o Antonelli. Ele aumentou a diferença para o Hamilton. Antonelli tem 219 pontos, o Hamilton tem 169. 50 pontos de diferença, hein? Aí em terceiro vem o Russell, com 160 pontos. Então, no fritar dos ovos, foi bom para o Antonelli, que aumentou a diferença. Bortoleto não pontuou, hein? Chegou em 11º e todo mundo sabe que até o 10º lugar marca ponto. Depois não marca ponto, então o piloto brasileiro da Audi chegou em 11º e não pontuou. Aí o cara vai perguntar, e o próximo grande prêmio? Grande prêmio da Holanda, sabe quando vai ser? 23 de agosto, é a pausa de verão lá na Europa e tal, então 26 de agosto, o grande prêmio da Holanda de Fórmula 1, dá para o pessoal ajustar as máquinas, não dá? Temos notícia aqui do esporte internacional, dando um giro aqui pelo mundo da bola. O goleiro sensação da Copa, vozinha, né? Fala goleiro sensação da Copa, todo mundo logo fala. Ah, vozinha, né? Pois é, a vozinha está sendo aguardada amanhã para acertar com Colo-Colo do Chile. Vai fazer um contrato até o final do ano e, dependendo da situação, pode renovar por mais um ano. Vozinha já está com 40 anos, né? Ele que foi o sucesso na seleção de Cabo Verde. E quem estreou após 20 dias, né, da eliminação da seleção brasileira, quem estreou lá nos Estados Unidos foi o Casemiro, né? Ele foi titular da Inter de Miami no empate em 1-1 contra o Montreal. O gol da Inter de Miami, Luis Suárez, né? Messi ainda está de folga. O pessoal de quem também voltou a jogar após a contusão na Copa, antes da Copa, foi o Wesley, lateral do Flamengo. Após a contusão, ele jogou um amistoso de pré-temporada contra o Cannes. Roma 3, Cannes também 3, mas ele acabou também sendo expulso. E depois a gente traz mais notícias aí das seleções europeias. Todo mundo de olho na Eurocopa, né? Muitas seleções já mudando de treinadores, a França mudou, saiu o Deschamps, pediu para sair, né? A Bélgica também, Portugal já tem novo treinador, que é o Jorge Jesus, a Holanda também vai escolher o seu novo treinador, a Alemanha também, né? Agora é o Jürgen Klopp, é o novo treinador da Alemanha. A gente dá uma geral, porque está todo mundo já pensando na Eurocopa. O Garotão da Massa daqui a pouco vai pitar no pedaço, vai trazer notícias do futebol profissional, notícias do Estrela do Norte, é claro que está indo bem na segunda divisão do Capixabão, tem o Esporte Amador de Cachoeiro de toda a região, né? 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
1: Carlos Damasceno.
0: Um bom dia e uma ótima semana para você, garotão da massa.
2: Alô, Fumanchu, bom dia para você, feliz segunda-feira. Para você também, internacional, uma excelente semana. E para os milhares de ouvintes ligados aqui no Cultura Esportiva. 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

0: 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Já já o panorama do Estrela do Norte, que começa a semana hoje no horário vespertino para o jogo da última rodada da primeira fase do primeiro turno. Será domingo, 16h no Sumaré, com o Esporte Capixaba. 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Sábado no Sumaré, nós tivemos um encontro entre Tupi de Vila Velha, que foi o mandante da terceira rodada, mas foi em Cachoeiro, com o Estrela do Norte. Técnico Eugênio Souza teve que fazer algumas mudanças para o compromisso devido a uma lesão do lateral esquerdo William Simões, e ele acabou preferindo a entrada do outro jovem no ataque, o Davies, no lugar do jovem Christian, que ficou no banco. A equipe se comportou bem, venceu na contagem mínima, gol do lateral direito Jairo, que passa a ter 2 gols na competição. Mas nada melhor do que o próprio técnico do Estrela, Eugênio Souza, dizer para nós, para o torcedor especial do Estrela do Norte, a avaliação. Já foram 3 jogos, 3 vitórias, lidera a chave Centro-Sul com 9 pontos. Mas como é que você observou essa vitória de 1-0 no último sábado, Eugênio?
1: Oi, Carlos. Eu vejo evolução constante, né? É o terceiro jogo, graças a Deus, 3 vitórias, mas com muito potencial de crescermos ainda, né? De sermos, de construir um time agressivo ofensivamente, de ser um time vertical, né? Nosso time nesse jogo um pouco moroso, um pouco assim sem agressividade, errando muito na criação das jogadas e no terço final também. Mas é normal, né? É normal, até porque o adversário veio jogando de uma forma diferente, né? Nos jogos que nós observamos, eles sempre saíam muito para o ataque, com um número bom de jogadores, mas tinham a recomposição deficiente. Esse jogo contra nós, eles fizeram diferente, né? Ficaram jogando por uma bola, mas não foi um time de chutão, foi um time que jogou com inteligência, procurou sair sempre jogando. A gente marcou em cima, recuperamos algumas bolas, poderíamos ter aproveitado melhor, mas não aproveitamos por causa de erros técnicos, né? De tomada de decisões erradas. Mas é normal até certo ponto. O importante é avaliar, e o importante é a nossa equipe saber jogar contra adversários que vêm jogar no Sumaré dessa forma, né? Fechadinho, jogando por uma bola no contra-ataque, né? Haja visto que no primeiro tempo o Tupi não deu um chute a gol, né? Depois, no segundo tempo, aí mais pro final do jogo, no tudo ou nada, tiveram lá umas 2 finalizações, o Léo fez uma boa defesa, mas enfim, é uma constante o crescimento, né? Nós temos que continuar trabalhando bem para continuar formando aí uma equipe agressiva, uma equipe vertical, né? Uma equipe que joga com inteligência. Eu gostei muito da maturidade do nosso time, que em momento nenhum se desorganizou, se desesperou, né, querendo mostrar o futebol melhor diante da nossa torcida. E o importante foi o resultado positivo que nos deu os 3 pontos.
0: Tá, então, a consideração do técnico Eugênio Souza, do Estrela do Norte. Deixa eu aproveitar aqui também numa senhora coxinha com o presidente Anderson Gracelli. Anderson, por que que o jogo contra o Esporte Capixaba será domingo, 16h no Sumaré?
2: Tudo bem, Damasceno? Com relação da escolha do jogo, nós estamos fazendo alguns testes, né? Primeiro lugar é fugir do jogo do time carioca, né? Para coincidir. Sábado fizemos um teste, não coincidimos com o jogo do time carioca e teve um público bom, né? Mas poderia ser melhor. E agora vamos também levar para o domingo, que muitos torcedores pediram domingo. E a gente vai fazer um panorama, né? Um panorama para ver qual dia que foi melhor.
0: Só lembrando que domingo tem Copa do Brasil, mas o jogo entre Vasco e Fluminense será sábado às 17h30 no Maracanã. 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Campeonato Sulino da LDCI Sub-16, já são 3 equipes classificadas para as semifinais. Sábado, sexta-feira à noite, jogando na Vila Rica, no campo do Grêmio, a equipe Alvianil gremista goleou o Ibitirama por 6-0. Já estão classificados Guaçuí, Atiliense, Grêmio e Santo Agostinho. Sábado, 9:30 da manhã, em Prosperidade, no Humberto Escaramuça, tem Prosperidade e Esporte Clube Itapoama de Rio Novo. 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Ontem nós tivemos uma grande festa pela manhã na sede do Sindicato dos Motoristas, que fica no Lagarto, para conhecermos o campeão do Futset e também do terceiro lugar. O terceiro lugar ficou com a Sudeste, que venceu a Divan Móveis por 7-2. Para Divan, Darlan e Daniel de Paulo. Para Sudeste, 3 do Eliseu, Diego, Kessi, Cleiton e Marcos Carvalho. O campeão foi Teixeira Transportes, que ficou no empate regulamentar com a Cofril, 4-4, mas a Teixeira Transportes venceu por 3-2 nos pênaltis. Para Teixeira Transportes, 2 do Carlinhos, Sávio e Luciano. Para Cofril, 2 do Pedro, Emanuel e William. Melhor jogador da final, Emanuel da Cofril. Goleiro foi o Robson, do Teixeira Transportes. Melhor jogador do campeonato, Carlinhos, também da Teixeira Transportes. E o artilheiro da competição, Daniel de Paulo, da Divan, com 13 gols. Parabéns a todos e também ao Ney Cristiano pela organização. Eu lembro a você que nós teremos quinta-feira a decisão da 10ª Copa Aquidabana de Futsal no Sub-15. Será às 19h30 na quadra do Erno Gomes, no alto da Aquidabana, para Los Grandes do Corona Borges e o projeto Crianças Unidas. Um abraço, feliz semana internacional, Luiz Fumanchu.
3: É, um abraço aí pro garotão da massa, Carlos Damasceno, Cachoeiro de Itapemirim, Carlos de Souza, que teve também no último sábado mais um encontro. Sexto encontro do grupo Geração 70-80. Jogadores atuais, ex-jogadores, né? Foi lá no Ita. Você teve presente, você foi homenageado também. Dizem que a festa ficou boa demais, né?
4: Foi boa. Tive sim, vários homenageados lá. Aplaudi os amigos homenageados, foi muito bom. Tive sim uma festa linda do Roninha, o Ronaldo de Gomes, mais uma vez. Sexto encontro, foi maravilhoso. Muita gente. Joadir, o Caio Cambalhota, Tinteiro. Fabiano Elle veio de Linhares só para esse encontro.
3: Marco Lima também.
4: Marcos aqui. Lima, Narciso,
3: Pedro
4: Papaduba, do Bagre, Pedrinho,
3: Sérgio Roberto,
4: Zé Gatinha, Sérgio Roberto, tava lá também o nosso amigo
3: Dinho. Muita gente, né?
4: Muita gente.
3: É bem organizado esse grupo Geração 70, 80.
4: Rapaz, que coisa boa.
3: Foi lá no Ita, o Ita sempre de portas abertas, né?
4: Me emocionei muito em rever lá a filha do falecido João Cardoso, o Feijão, tava lá.
3: É, Feijão deixou saudade. Parabéns aí, Roninha, parabéns aí.
4: E parabéns ao Murilo Barnabé e ao Volpini, lá do Ita, que o Ita recebeu muito bem mais uma vez o sexto encontro.
3: Sempre,
4: abraço.
3: Sempre no Ita, né?
4: Adilson De Bruyne, que te mandou um abraço.
3: É, não pode esquecer do Adilson De Bruyne, não.
4: Te ama, pô. Ele te ama, é Adilson De Bruyne.
3: Trabalhou na Coroa, na Coca-Cola,
4: tá,
3: né?
4: Na Celita agora lá.
3: Celita.
4: Gente boa.
3: Gente da mais alta qualidade, tá?
4: Adilson De Bruyne, que te ama muito. Tá. Nós bem. Amamos você também, nós te amamos também, Adilson.
3: É, tá certo, tô com saudade do Adilson. Mandando um abraço aqui pro pessoal da família Dalmásio, nosso amigo Zé Carlos Dalmásio, né? Sempre ajudando o social também. Alô, Zé Carlos Dalmásio, obrigado aí pelo carinho. Arcobelli coloca muitas notícias também, né? Do futebol profissional, o esporte amador de Castelo e de toda a região, e sempre em nome da papelaria do Tiago. 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
3: Bom dia, Arcobelli.
6: Bom dia, Fumachu. Bom dia, galera ligada no Cultura Esportiva. Vamos aos resultados de mais uma rodada do Campeonato Capixaba da Série B. Temos informações aqui também do estadual feminino pra galera. 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Eu quero mandar aqui um forte abraço para o vascaíno, meu amigo Paulinho, lá do supermercado Perim. Alô, Paulinho, um forte abraço para você. E mandando um abraço também para o Leandro e também para a Maria Ângela. Eles moram lá em Conduru e sempre estão ligados aqui na programação da Cultura. Alô, Leandro, alô, Maria Ângela, também meu amigo Paulinho, um abraço a todos vocês.
3: Já que você falou em Conduru, vou mandando um abraço aqui para um cara que viveu muito ali em Conduru, que está morando no Pantanal hoje. Meu amigo e seu amigo também, Marcelo Gaguinho, né?
6: É, grande Marcelo
3: Gaguinho, gente da mais alta qualidade. Alô, Gago, saúde e paz, meu irmão.
6: Isso aí, tive com o Marcelo sábado, hein, Marcelo? Vamos dar a volta por cima, hein, garotinho?
3: Já tá dando a volta por cima.
6: Vamos falar agora, então, do Campeonato Capixaba? É, o Campeonato Capixaba da Série B. Esporte Clube Tupi 0, Estrela do Norte 1. 12-3, Audax São Mateus 2, Esporte Clube Brasil Capixaba 0, River de Alegre 1, que vitória importante do River, hein? Então os resultados aí pra galera. Vamos agora então à classificação. Na chave norte a liderança agora, né, é do 12. 12 foi a 7 pontos, o Linhares que não jogou tem 6, o Audax tem 3, Gel tem 2, CTE 1. Agora na chave sul, a liderança, né, do nosso querido Estrela, 9 pontos, depois tem o Sport Rive com 6, Tupi 3, Pinheiro 0. Fumanchu, bom resultado do River, fora de casa. O River que estreou com derrota, né? Jogou em casa na primeira rodada, perdeu para o Estrela e agora vem se recuperando na competição internacional.
3: É, se recuperando porque perdeu para o Estrela na primeira rodada.
6: Isso aí.
3: Em casa. Vai ganhar fora de casa, quer dizer que equilibrou a situação, isso, né? O time vai começando a jogar, vai pegando confiança, né? Vai quebrando aquele gelo. Essa vitória fora de casa foi muito importante para o River.
6: Vamos falar agora então para a galera aqui, já falando a próxima rodada. No dia 28, que é na quarta, nós temos Gel e Linhares, esse jogo às 15h no Robertão. Aí no sábado tem Rive e Pinheiros às 15h lá em Alegre, no Acílio Caiado. Aí tem Audax e Gel às 15h no Sernambi. E no domingo tem Estrela e Sport às 16h no Sumaré. Então, jogos aí pra galera, né? Mais uma rodada aí do Campeonato Capixaba da Série B.
3: 28 é terça ou quarta?
6: Quarta-feira.
3: Dia 28 de 28 de julho, terça-feira.
6: Ah, terça-feira, terça-feira. É amanhã esse jogo. Gel e Linhares. Vamos falar agora, então, da SAF da Desportivo, que foi aprovado a 29-1, apenas um votinho contra. Foi aprovado aí um novo estatuto também da ativa. E agora, né, é dar prosseguimento aí ao processo em relação aí à nova empresa, né, que vai administrar aí o futebol da Desportiva. E um dos gestores, né, que ainda está em processo ainda da SAF é o ex-jogador Sávio, né, e também a sua equipe de empresários. Então a gente torce que agora, né, já que foi aprovada a SAF da Desportiva, comece aí, né, uma nova vida, né, para a equipe da Desportiva Ferroviária, que tem uma grande torcida, tem uma camisa realmente de peso e merece aí então agora a Desportiva Ferroviária, quem sabe, né? Um novo planejamento, uma empresa administrando o futebol do clube, nós podemos ter uma Desportiva diferente nas próximas temporadas. A gente torce para isso. Então foi aprovada aí a SAF da Desportiva, 29 votos, apenas um votinho contra. Vamos falar agora do Campeonato Capixaba, o feminino. Já estão confirmados o América Futebol Clube, o Atlético Capixaba, FC Estadual, Arpia Futebol Clube, o MDE, Prosperidade e Vila Velense. Serão 7 rodadas, turno único, os 4 melhores avançam de fase. Primeira rodada, provavelmente no dia 15 de agosto, já está confirmada, FC Estadual enfrentando Vila Velense, Árpia e América, Atlético Capixaba e MDE. Vai folgar na rodada a equipe do Prosperidade.
3: Esse América é de onde? Castelo? Não,
6: não.
3: Marechal?
6: Não, vou trazer informações.
3: Pessoal, que tem várias Américas aí, a gente...
6: É, aqui só tá América Futebol Clube. Vamos falar agora do nosso treinador Zé Humberto. Que beleza, hein? Depois aí, né? Seu último clube no futebol capixaba, o Zé Humberto, né? Que trabalhou aí no Forte, agora está chegando no futebol mineiro. E o Zé Humberto acertou com Nova Lavras Esporte Clube para a disputa aí da segunda divisão do futebol mineiro. Então, sorte aí para o nosso querido Zé Humberto, agora vai trabalhar na segunda divisão do futebol de Minas. E para fechar aqui minha participação, lembrando a galera que vem aí o segundo torneio Society, né, lá da Arena Coutinho. Vai ser no dia 6 de setembro, só que as inscrições é até o dia 15 de agosto. Informações 99252-1621. Você pode falar com o nosso amigo Tatá, lá de Conduru. 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Amanhã tem mais informações, Fumanchu.
3: Um abraço aí pro Arcobelli. Lembrando aí pro pessoal do grupo Geração 78, mandaram pra cá 6 anos. Tá na camisa, né?
4: Sexto encontro. Pode ter 10 anos. O encontro foi o sexto.
3: Sexto encontro.
4: Sete anos.
3: Tá na camisa.
4: É 7 anos, sexto encontro. Precisa,
3: tá na camisa.
4: Perfeito, definiu.
3: Tá certo. Abraço aí pro Francisco, né? 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Vamos falar um pouquinho do esporte amador? Né? Mega Sena, caneta e papel na mão, hein? 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Mega Sena, concurso 3036. Mega Sena, concurso 3036. Sorteio realizado no último final de semana, né? A Mega Sena acumulou. Tá acumulado aí, ó, 78 milhões de reais. A Quina teve 92 acertadores. Cada um da Quina vai levar 28.100 para casa. Dá um bom dinheiro, não dá? Anota aí para ver se você ganhou aí, ó, a Quina ou a quadra. Números sorteados: 05, 12, 21, 33, 43 e 50. Vamos falar da bocha? Campeonato de bocha da região do Limoeiro. Nós tivemos no último final de semana os jogos de ida, jogos da volta, né? Os jogos da volta, da fase semifinal. Nogueira 0, São Luís 2, Córrego da Telha 2 e Leites Bar 1. Então ficou definido aqui, ó, a final. Final de jogos de ida e volta. Então o jogo de ida da final será sábado, 16h. São Luís vai receber o Córrego da Telha. Sábado, 16h, São Luís vai receber o Córrego da Telha. É o primeiro jogo da final. Vai sair faísca, hein? Quarto campeonato municipal de bocha entre famílias. Vamos aos resultados aqui da segunda rodada. Família Laquine 1, Vicentini 2. Família Malvestil 1, Família Silva, 2. Família Souza, 1. Família Pereira, 2. Família Autoé, 3. Família Dona, 0. Família Faria, 2. Família Rossi, 1. Família Pedruzzi, 0. Família Pereira, 3. Família Fole, 2. Família Guareschi, 1. Família Cola, 3. Família Dalvi, 0. Família Iof, 3. Família da Silva, 0. A terceira rodada vai ter jogos na quinta-feira. Quinta-feira, às 19 horas. Quinta-feira, às 19 horas. Só terá esses dois jogos aqui quinta-feira, hein? Quinta-feira, às 19 horas. Lá na rampa do bar, vai ter família Coradini contra a família Ragazzi. Quinta-feira, às 19 horas, lá no Braço do Sul, família dos Santos contra a família Pereira. Família dos Santos contra a família Pereira, né? Galera aí sintonizada com a gente, aquele abraço aí, né? Pessoal sempre, a Loilça diz, tá sempre sintonizando. Francisco aqui, ó, né? Respondi o Francisco, né? Geração 70, tá. É, relação 70, tem mais tempo de que eles fazem festa, mas depois que oficializaram, essa foi a sexta festa. Alô, Francisco do Aeroporto, Cachoeiro de Itapemirim, obrigado aí pelo carinho, né? Vamos falar um pouquinho do social? 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Tem aqui documentos perdidos do Vitor Rosa de Castro. Se você encontrou por aí um documento do Vitor Rosa de Castro, pode ligar pra gente que a gente tem o telefone do Vitor, tá legal? Tem uma pessoa precisando aqui de fralda descartável, enquanto eles vão descartando o dinheiro do povo brasileiro por aí com maracutaias, tem gente precisando de um pacote de fralda descartável e não tem. Aí fica essa baboseira danada agora, que dá até raiva você entrar na internet, você ouvir certas rádios, você ver o noticiário na televisão, é uma cachorrada danada. E daqui pra frente vai ser pior, hein? Quem nunca fez nada vai chegar dando uma de gato mestre. Gato mestre só tem um aqui. Então tem muita gente dando de gato mestre, que eu fiz isso, eu fiz aquilo, eu trouxe isso, eu trouxe aquilo, parece que é o dono do mundo, né? E o mundo tá desse jeito, o povo brasileiro tá desse jeito. Pessoa precisando das coisas, pedindo, e quem socorre normalmente é a população, né? Então se você tem um pacote de fralda descartável tamanho G, pode ligar para cá que a gente passa o telefone para quem tá necessitando. Ó, o pessoal continua reclamando. E eu posso reclamar também que eu sou um cidadão castelense, eu trafego pelas ruas de Castelo todo dia, vai para lá, vem para a rádio, vai na creche, né? Vai fazer os afazeres do dia a dia, e você passa pelos locais. Aquele quebra-mola, nós até falamos dele, está quebrando o carro dos outros, hein? Quebra-mola da Avenida Getúlio Vargas, perto do Hortifruti, por ali. É necessário? Super necessário. Se tem um quebra-mola que foi colocado no lugar certo, foi aquele quebra-mola ali em frente, na Avenida Getúlio Vargas. Mas o acabamento dele está, né, acabando com o carro. Não custa nada dar uma desbastada na entrada, na saída. É um quebra-mola que, né, melhorou bastante ali, né, o índice de quase acidente ou acidente. Mas só que o acabamento está acabando com o carro. Na chegada, na saída do quebra-mola, está dando um soco danado no carro. Outro lugar que está também com problema, a ponte. necessária a ponte em frente de Castelão, super necessário, fizeram a ponte, mas só que o acabamento de entrada, você saindo da Fué de Nemer ali, para ir para Niterói ou para ir para Cava Roxa, rapaz, para vocês, o cara passar ali meio desatento, ele arrebenta o carro, então seria bom dar um acabamento, vai na cabeceira, né? Dá uma enchida com um produto qualquer que segura o tranque, segura o esbarro, porque tá complicado, o cara que não conhece, estraga o carro ali, e uma ponte nova, uma ponte que foi também muito bem feita, no lugar certo, mas que o acabamento ali, meu amigo, tá complicado. Daqui a pouco tem Alexandre Garcia, deixa eu ver o que ele tem aqui. Vai falar das coisas do ministro Zanin, investigação, né? Também vendas de sentença, tá acontecendo isso por aí, ele vai, né? Vai tocar nesse assunto aí, que é um assunto chato pra caramba, mas é verdadeiro. Vai falar também das enchentes no Rio Grande do Sul, não é a primeira não, nem a segunda, nem a terceira, né? Quando chega da enchente, todo mundo, ah, coitado, não sei o quê, mas cadê o trabalho preventivo? Depois que a casa arrombada, depois do leite derramado, aí é complicado. Vai falar de gansos e patos. Não me pergunta o que é, não, que ele vai falar e você vai entender. Vai falar também de spray de pimenta. Vocês têm ouvido aí as notícias aí sobre spray de pimenta. Se é ouvindo também, você vai entender. E vai falar de uma coisa que muita gente não concorda. A ditadura cubana, né? Ditadura cubana. Olha como começou e como está agora. Alexandre Garcia... Logo depois do Cultura Esportiva.
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2: Uma boa semana também para o meu amigo Zé Agno, né? Zé Agno que faz um trabalho social importantíssimo, está sempre ajudando a gente aí também. Alô, Zé Agno de Vargem Alta, obrigado aí pelo carinho. 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

0: 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Muito bom dia, como vai meu irmão Luiz Fumanchu?
1: Bom dia para vocês e uma abençoada semana para todos.
0: Amém, amém, amém. Alô, alô, Castelo, Deus tá no controle. Nesta segunda-feira, 27 de julho de 2026, lua quarto crescente, faltando 157 dias para o término do ano. Hoje rezamos com São Celestino I. A igreja tem 5 papas com o nome de Celestino, mas só o primeiro e o quinto foram incluídos no catálogo dos santos do dia. O Papa Celestino I nasceu em Campanha, no sul da Itália. Foi eleito Papa no ano 422, governante de atitude. Resolvia tudo com calma, mas sobretudo com muita inteligência. Foi um período de reconstrução de Roma após a invasão dos bárbaros, liderados por Alarico. Ele restaurou várias igrejas, todas as igrejas foram restauradas por ele, pelo Papa Celestino I. Foi o Papa que determinou que os bispos nunca negassem absolvição a alguém que estivesse morrendo. Coordenou também o concílio de Éfeso, no ano 431. Foi o segundo concílio, e nele se confirmou o dogma de Maria, Mãe de Deus. Nesse concílio foram 160 bispos presentes. Ele morreu em 27 de julho do ano 432, 10 anos depois de ser eleito Papa. Rezamos hoje, portanto, com São Celestino I. São Celestino I, rogai por nós. Amém. 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Eu falei que cariocas no Brasileirão, 3 empates. Vasco empatou, Fluminense empatou, Flamengo empatou, Botafogo fez a boa. Venceu em Belo Horizonte e agora te destaca o futebol carioca. Do Mário Tiengo, alô, Papa Mário, esse é meu amigo, alô, meu amigo Jorge Orelhinha, aquele abraço. Jogando em São Januário, sábado, Vasco, o Mirassol saiu na frente através de Igor Formiga. Vasco, segundo tempo, empatou através de um golaço do Andrés Gomes. Igor Formiga, logo no segundo tempo, aos 30 minutos, o Vasco empatou aos 35 do segundo tempo. Esse jogo do Vasco, Manchu, como é que você sentiu?
1: Eu senti que o Vasco vai ter dificuldades aí para frente, continuar desse jeito. Se não der uma reforçada, mania de levar gol sempre primeiro, jogando em casa, contra o Lanterna, contra um
0: antepenúltimo.
1: Um time que está com 20 pontos ganhos. Você dá uma olhada ali, o Vasco tem 21, o Remo tem 20, o Remo subiu também.
0: Ganhou
1: o,
0: ontem.
1: O Mirassol tem 20, a Chapecoense tem 10 pontos ganhos, está fora de circuito aí. Então você vê que o Santos, 22, Grêmio, 22, que empatou com o Fluminense, Internacional, 21, Vasco, 21, Remo, 21, Mirassol, 20, está todo mundo no bolo. Quer dizer o quê? Não pode perder pontos em casa para time que está brigando diretamente.
0: 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Vasco, repito, 17º colocado, 21 pontos ganhos. Vamos tratar do que interessa. Reforços sobre Santiago Sosa, o volante de qualidade de 27 anos de idade do Racing da Argentina, neste momento o Vasco costura um acordo com o Haas, porque o jogador disse agora cedo na Argentina que ele quer jogar no Vasco. Ele quer, a vontade, ele ligou pro Ferretti. Ferretti falou: rapaz, jogar no Vasco, você tem, vai jogar na seleção argentina, tem visibilidade, você aparece. Eu estou escondido aqui no Paraguai, você vai se dar bem no Vasco. Ele ouviu o conselho do Ferretti, e pediu para ser liberado logo pelo Racing. A diferença é de 3 milhões. Vasco colocou 7 milhões de dólares na mesa, o time argentino quer 10 milhões, vai chegar perto de 8 e pouquinho, esse acerto que será ainda hoje. Sobre Deossa, o Betis acaba de acertar com o Vasco de topar as garantias e o parcelamento que o Vasco propôs para pagamento do Nelson Deossa. Os dois devem chegar ao fim de semana, deve chegar hoje ainda, amanhã cedo, o argentino, e depois chega o Deossa, e o Vasco tem pressa, que é os dois estreando contra o Fluminense no próximo sábado pela Copa do Brasil. Sobre o zagueiro e o atacante, eu revelo amanhã. O atacante, o Elinho, os zagueiros eu vou descobrir ainda hoje para revelar amanhã, para quem ouve a Cultura FM. Nós seguimos. Mano Jorge de Souza, alô Valão, Jorge de Souza, fera, esse é tricolor mesmo, com gol de Hulk, o Flu bateu, empatou com o Grêmio, fez 1-0, 20 minutos, fez 1-0, gol de pênalti, o Fluminense tava bem, mas facilitou aos 44, Diego, empatou o jogo, 1-1, Fumanchu.
1: O Fluminense não jogou bem não, péssima partida do Fluminense, na minha opinião.
0: Ataque ou defesa?
1: Ciscou pra lá, ciscou pra cá, né? E, né, o Fábio evitando uma derrota aí do Fluminense. O Fluminense finalizou muito pouco, apesar da posse de bola, finalizou muito pouco. Não jogou uma boa partida do Fluminense.
0: É, e o técnico falou que o Fluminense tem dificuldade de jogar contra time que marca bem. Tá preocupado porque sábado, 5:30, Maracanã, tem Copa do Brasil. Copa do Brasil, sábado, Maraca, 5:30. Primeiro jogo dos oitavos de final, mais um Vasco e Fluminense pelo caminho, o povo gosta demais. A seguir, Flamengo e Botafogo, todo mundo ouve, todo mundo gosta. Um abraço para o Jaime Escaramuça, que eu revi ontem também, no encontro, anteontem, no encontro, do sexto encontro da equipe de 70 e 80, encontro dos artistas 70 e 80, que grupo de geração bacana, hein? Alô, Roninha, aquele abraço, é isso mesmo. Alô, Mário Tiengo, aquele abraço. Alô, Jaime Escaramuça, já já, Fly Bota. 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Faltam dois gigantes do futebol brasileiro.

0: Obrigado, meu amigo Fontes. Estive ontem com Fontes aqui na exposição de Castelo, no Castelão. Fontes mandou um abraço para os nossos Fontes, nosso Martinho, né? Gente boa demais, o Fontes.
1: Martinho da Estrada.
0: Aí, Fontes, um abraço, meu irmão. Único carioca que venceu no final de semana. Na 20ª rodada, primeira do retorno, o Botafogo bateu o Cruzeiro 1-0 ontem, gol do Justino de cabeça. 29 pontos ganhos a 2 pontos do G5. Que beleza, Fontes, que salto, hein, Fontes?
1: Visualizando já a Libertadores da América. Pegou um time aí, apesar de estar sem Gerson, né, mas estava com o Caio Júnior, estava com o Caio Jorge, estava com os outros bons jogadores. O Botafogo fez uma boa partida, né? Soube segurar o Cruzeiro no momento que o Cruzeiro foi para cima e conseguiu uma vitória muito importante. Já começa a olhar a parte de cima da tabela.
0: Sequência, o Botafogo terá pela frente, jogos de terá pela frente, o Grêmio também, dia 8, tem o Fluminense pela frente, jogão no Engenhão, dia 8, Botafogo e Fluminense no Engenhão. Botafogo vai pegar a Copa Sul-Americana, atenção, o vencedor de Cienciano do Peru e Lanús, que se enfrentam depois de amanhã, quarta-feira, 9:30 da noite, no estádio Inca Garcilaso de la Vega, em Cusco. Se o Cienciano virar o jogo, perdeu 2-0 o primeiro jogo, se virar o jogo, aí dá Cienciano o Botafogo, mas se manter ali a vantagem, dá Lanús contra o Botafogo na próxima fase Sul-Americana, encontro dia 16 de agosto. Seguimos! Flamengo do aniversário de Mateuzinho. Alô, Mateuzinho Careto, neto da Martinha, filho da Luana e do Reginaldo. Alô, Mateuzinho, gosto muito de você, Mateuzinho, 6 aninhos. Saúde e vida longa, Mateuzinho, meu querido. Torcida vai sempre e acredita. 66.689 pagantes, 70.791 presentes ao Maracanã, uma arrecadação de 6 milhões de reais. Flamengo sai na frente através de Del Pereira, 1-0, mas do outro lado tinha a velha raposa Dorival Júnior, amarrou o jogo e Caleri fez o gol de empate. Justiça nisso aí, Fumanchu?
1: O Flamengo pôde jogar em casa com apoio da torcida, mais de 65 mil torcedores, poderia ter tido uma sorte maior, tivesse vencido a partida. Pegou o ouro, depois o Palmeiras entregou o ouro de bandeja. O Flamengo, então, tirou um pontinho. Estava perdendo, né? A expectativa era que o Palmeiras ganhasse, o Palmeiras não ganhou, perdeu e o Flamengo não ganhou, acabou empatando.
0: Que quer dizer que no dia que o Atlético ajudou o Flamengo não se ajudou, né?
1: Não se ajudou, o Flamengo empatou, não era para ter empatado, não fez o dever de casa bem feito, mas mesmo assim conseguiu um ponto aí de tirar um ponto do Palmeiras que deu vexame em casa.
0: Aí que eu te falo que temos de novo Flamengo em campo, 7:30 da noite, quarta-feira. Transmissão do Prime Video do Amazon. Teremos Flamengo em campo contra o Internacional quarta-feira. E Thiago Almada, quando eu falei que ele vinha, falaram assim, é loucura, é fake. Ainda tá vindo mesmo. O acerto sai em qualquer momento. Flamengo bancando a vinda de Thiago Almada. Grande abraço pro Mancha.
1: É, tá aí. Quarta-feira tem, né, uma rodada cotó. É uma rodada cotó, quarta-feira. Não todos os jogos vão ser quarta-feira. Quarta-feira tem Mirassol e Remo, Internacional e Flamengo, Fluminense e Bahia, Vitória da Bahia e Palmeiras. Os outros jogos aí, datas serão marcadas. Então a diferença está aí. Flamengo, Palmeiras 44, 20 jogos, Flamengo 38, 19. Depois vem tudo embolado ali. Atlético Paranaense está bem, 36, Fluminense 33, Bragantino que empatou, 31 pontos ganhos, né? A briga tá boa. Vamos dar um pulo até Vargem Alta. Vargem Alta e região serrana sempre tem espaço aqui na cultura.
2: Tadeu Orlete.
1: Bom dia, Tadeu.
3: Muito bom dia, Fumanchu, bom dia aos ouvintes do Cultura Esportiva, sempre em nome da loja do Wilder, tudo para o homem do campo. 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No futebol das categorias de base, teve rodada da Copa Popular, fase quartas de final. No Sub-10, os craques do amanhã de Fruteiras Nova venceram o Renascer por 2-0. No Sub-12, craques do amanhã 7, MC Academy 0. No Sub-14, Craques da Manhã 8, MC Academy 0. E no Sub 16, Craques do Amanhã 4, Renascer 1. Com esses resultados, os Craques do Amanhã estão classificados para a fase semifinal nas quatro categorias. Trazendo os resultados dos amistosos do futebol amador: Master Virgínia Nova 1, Amigos do Fofão 3, Pedra Lisa de Pacotuba 2, Estrela Vermelha 3, Campestre 1, SPG Alto Girona também 1, São Brás de Maravilha 2, Juventude 3, Paraíso 1, Pedra Branca 4, Jaciguá 2, Família Juventus também 2, Apeninos 2, Bagaço 3, Pedra Branca 5, Santos do Zumbi 1, Departamento 1, Vargem Alta também 1. E neste final de semana, no último sábado, foi realizada a festa esportiva de Córrego Alto. Na parte da manhã, o futebol das escolinhas de Prosperidade e Capivara fizeram os jogos festivos, troféus para as duas equipes. À tarde, o quadrangular de veteranos, o Córrego Alto foi o campeão, o Capivara foi o vice e em terceiro lugar ficou a equipe do Bom Destino. Regional Girona Soturno de Futsal, resultados da quarta rodada. No feminino, Rafa 6, Esquecida 5, Sem Conexão 1, SPG 4, Panteras Copo Rosa 2, Fruteiras 1. No masculino, Vila Sambra 4, Meninos do Morro 2, Realeza 2, Tiriça 6. E amanhã eu trago a classificação e a artilharia, e nessa semana é a última rodada da primeira fase. 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Amanhã eu volto com as notícias da Bocha e a bola é toda sua, Fumanchu.
1: Amanhã na primeira parte do programa tem o Tadeu Arlete, né? E amanhã a gente traz notícias para vocês aí da Série B, da Série C e da Série D do Brasileirão. 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Na Cultura são 12h04. Na sequência vocês vão ficar com Alexandre Garcia. Depois tem o Show da Tarde com Marcos Faé. E amanhã, a partir das 11, tem mais Negrão para vocês.
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0: Boa tarde, ouvintes da Cultura FM.
1: Eu só posso dizer que vergonha como é o chavão do Boris Casoy, né? Depois de ter aquele buzi que, por assédio sexual, importunação sexual lá em Balneário Camboriú, agora o ministro Zanin também autorizou a investigar

0: assédio em Balneário Camboriú. E agora vem mais essa de venda de sentença no Superior Tribunal de Justiça. Meu Deus. Bom, queria dizer uma coisa para vocês a propósito das enchentes no Rio Grande do Sul. A gente não consegue controlar a intensidade das chuvas, mas a gente consegue controlar o escoamento das águas das chuvas. Basta querer. E desde aquela enchente colossal, que jogou mais entulho, mais barrancas para a calha dos rios, eu disse: olha, a calha está entupida, agora basta menos chuva, cada vez menos chuva, para causar mais enchente. É óbvio. E é o que está acontecendo no Rio Grande do Sul. Nós sabemos de quem é a responsabilidade: dos governantes que não dragaram os rios. Ah, tinha outras prioridades. Sim, mas dragar os rios é uma prioridade porque a água dos rios invade as casas, estraga os móveis, estraga as casas, tira vidas, perturba vidas, entra nas empresas, leva pontes. Isso é uma prioridade, evitar isso. E governar é exercer a profissão de estadista. Estadista é previsor, prever e evita o mal, né? Campanha eleitoral é bom a gente lembrar isso. Bom, foi sancionada uma lei que proíbe vender foie gras. É o fígado gordo do ganso ou do pato. Começou lá no Egito Antigo, foi para a Grécia Antiga, foi para o Império Romano e foi para a Gália. E a Gália hoje produz 80% do foie gras do mundo. A França, né? E a França canadense, né? O Canadá francophone, parte do Canadá fala francês, também é um grande produtor de foie gras. E aqui no Brasil também. Então a lei proíbe produzir e vender, né? Aqui o pessoal gosta de palavra comprida, né? Em vez de vender, eles escrevem comercializar. Comprido, né? Vender é muito mais simples, né? Proíbe. É do senador Eduardo Girão o projeto. É porque é considerado uma tortura, maus tratos a esses gansos e patos. Embora eles tenham aqui a goela, né? Muito elástica, que eles engolem tudo, mas empurram a comida dia e noite para fazer gordura e o fígado deles absorve rapidamente a gordura e fica, é um fígado gorduroso, né? Foie é fígado e gras é gordura, né? Lá no sul dos Estados Unidos, lá na região de Baton Rouge, ali na Louisiana, né? Tem aquele carnaval, a terça-feira gorda se chama Mardi Gras, né? Terça gorda. Bom, e também foi sancionado um projeto de uma antiga deputada, também do Ceará, Gorete Pereira, para mulheres poderem comprar spray de pimenta para se defender de assédio ou de assalto. É um perigo, né? Porque se o assaltante tá com a arma apontada para a pessoa, só o fato de sacar o spray já pode provocar alguma reação, né? Bom, e para terminar um pouquinho de Cuba, né? O Petro Notícias é uma excelente fonte de notícias e tem acompanhado bastante as coisas lá de Cuba. Porto de Mariel, onde tem dinheiro nosso, e o Mais Médicos, que tem dinheiro nosso também, sancionados pelo governo Trump. Mais Médicos por tráfico de pessoas, né? Por trabalhos forçados, são 20 mil médicos vítimas. Eles vieram para o Brasil, eles ficavam com 12%, parece, do que o Brasil pagava. Era uma espécie de exportação de mão de obra escrava, porque trabalhava por 12%. Assim como as jogadoras, as campeões mundiais maravilhosas do vôlei feminino de Cuba. Campeãs nas Olimpíadas, tricampeãs mundiais, e como lembrou a minha querida colega da Oeste, a Ana Paula Henkel, recebiam, cada vitória num campeonato desse, US$ 1 milhão. Não ficavam com um centavo sequer. Ia tudo para a ditadura cubana, a ditadura do Castro, né? E lá no terminal de Mariel, também foi o terminal de containers, e aquela Gaeco tem uma empresa que é uma espécie de truste da ditadura cubana. Lá tem generais, tem funcionários públicos e tem o pessoal do Partido Comunista cubano. E ali eles se locupletam, enquanto o povo está quase sem água, praticamente sem energia elétrica, com um restinho de combustível que o povo não tem mais, né? É só a nomenclatura cubana. De Brasília, Alexandre Garcia.
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1: Fala aí, Faé. Beleza?
0: Beleza, beleza, beleza, beleza, beleza, beleza. Chegando com o show da Tarde da Cultura, com muita paz no coração, muita alegria, sempre agradecendo, é claro, o nosso Papai do Céu por mais oportunidades, junto com você, a 101,7, primeiro lugar em todo o sul do estado e no seu coração, parte de Minas, parte de Rio de Janeiro, sintonizados aqui na nossa rádio, segunda-feira maravilhosa, começando mais uma segunda-feira com pé direito. 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
0: 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Na Cultura, meio-dia 22, começando o nosso show da tarde.

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Repórter da Cultura. Nando Moreno e Alemão do Forró. 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

Aí você ouviu o Mano Volte. 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

0: Girando com a notícia, Ney Carvalho trazendo as informações. Boa tarde, Ney.
1: Boa tarde, Marcos Faen. Boa tarde, os ouvintes da Rádio Cultura FM. Um motociclista ficou ferido após se envolver em uma colisão com um carro na noite deste último domingo, dia 26 de julho, no acesso ao bairro IBC, em Cachoeira de Itapemirim. Uma câmera de segurança instalada na região registrou o momento do acidente. As imagens mostram o motociclista atingindo a lateral do veículo. A força do impacto chamou a atenção de pessoas que estavam próximas ao local. O trecho onde ocorreu a batida registra acidentes com frequência e exige atenção redobrada de motoristas e motociclistas. Até o momento não foram divulgadas informações oficiais atualizadas sobre o estado de saúde do condutor da moto. Quem passa pela Avenida Francisco Lacerda de Aguiar, no bairro Gilberto Machado, em Cachoeiro de Itapemirim, deve redobrar a atenção nesta segunda-feira, dia 27 de julho. Os semáforos da região foram comprometidos após um incêndio atingir um poste. Agentes de trânsito da Prefeitura de Cachoeiro atuam no local para orientar motoristas e pedestres, enquanto equipes trabalham na substituição dos equipamentos danificados. A recomendação é reduzir a velocidade, respeitar as orientações dos agentes de trânsito e observar a sinalização provisória instalada na via. Até a próxima sexta-feira, dia 31 de julho, a Carreta da Saúde estará em Cachoeiro de Itapemirim, prestando atendimentos às mulheres que já aguardam consultas e exames especializados na fila regulada do SUS. A Secretaria Municipal de Saúde orienta que as usuárias mantenham seus dados cadastrais atualizados junto às unidades básicas de saúde para facilitar o contato e a confirmação dos atendimentos. A Polícia Militar apreendeu uma pistola Taurus G3 calibre 9mm com 16 munições intactas durante um evento na noite deste último sábado, dia 25 de julho, em Guaçuí. Segundo a Polícia Militar, denúncias apontavam que um homem aparentemente embriagado carregava arma de fogo na cintura. O homem, a pistola e as 16 munições foram encaminhados à 6ª Delegacia Regional de Alegre. A Polícia Civil recebeu a ocorrência e ficou responsável pelas providências legais cabíveis. 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

0: tarde da cultura, Murilo Rufi.
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0: Música nova tá rolando pra você aqui no nosso show da tarde.
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0: Manda um abraço aqui pro meu amigo Alex do bairro Esplanada, tá ligado com a gente. Alô Alex, um abraço meu irmão, tá mandando alôzão aqui, ó. Faia, programação nota mil. Valeu Alex, aquele abraço meu amigo. Um boa tarde aqui também. A Luísa de São Caetano, Rio Novo do Sul, tá participando, tá mandando aquele alôzão. Valeu, Luísa, um abraço. 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

0: Boa tarde, ouvintes da Cultura. A Unimed Sucapixaba acaba de conquistar mais um importante reconhecimento nacional. A cooperativa ficou em quarto lugar no ranking GPTW Saúde 2026, que reúne as melhores empresas do setor para trabalhar no Brasil. O resultado tem um significado especial, porque neste ano, o Great Place to Work mudou a metodologia da premiação e passou a reunir em uma única categoria as empresas de diferentes segmentos da saúde, ampliando a competitividade do ranking. Para falar sobre essa conquista e o que ela representa para a cooperativa, conversamos com a diretora vice-presidente da Unimed Sucapixaba, Graziele Grillo. Graziele, seja muito bem-vinda. É um prazer recebê-la.
1: Olá, muito obrigada pelo convite. É uma alegria poder compartilhar esse momento tão importante para a nossa cooperativa.
0: A Unimed Sucapixaba conquistou a quarta colocação no ranking GPTW da Saúde 2026. Qual a importância desse reconhecimento?
1: Esse é um reconhecimento muito significativo, porque reflete a percepção dos nossos próprios colaboradores sobre o ambiente de trabalho que construímos diariamente. Estar entre as melhores empresas de saúde para trabalhar no Brasil demonstra que temos uma cultura organizacional baseada na confiança, no respeito, na valorização das pessoas e no desenvolvimento profissional. É uma conquista coletiva, construída por cada colaborador que faz parte da nossa história.
0: Neste ano houve uma mudança importante na metodologia do GPTW. O que mudou e por que isso torna o resultado ainda mais relevante?
1: Até o ano passado, existiam categorias específicas dentro do setor de saúde. A Unimed Sucapixaba, inclusive, conquistou o primeiro lugar nacional entre os planos de saúde. Em 2026, o GPTW passou a reunir em um único ranking empresas de diferentes segmentos, como hospitais, operadores de saúde, indústrias farmacêuticas, laboratórios e outras organizações do setor. Isso ampliou bastante o universo de participantes e tornou a disputa ainda mais desafiadora. Permanecer entre os primeiros colocados em um cenário tão competitivo mostra a consistência do trabalho que realizamos ao longo dos anos.
0: O que esse resultado revela sobre a cultura organizacional da Unimed Sucapixaba?
1: Mostra que temos uma cultura sólida e alinhada aos nossos valores. Investimos continuamente na valorização das pessoas, no fortalecimento das lideranças, na promoção do bem-estar e na criação de oportunidades de crescimento profissional. Quando os colaboradores se sentem acolhidos, respeitados e engajados, isso se reflete tanto no ambiente interno quanto na qualidade do cuidado que oferecemos aos nossos clientes.
0: A cooperativa também foi reconhecida recentemente como a melhor empresa para trabalhar no Espírito Santo pelo quinto ano consecutivo. Como vocês conseguem manter esse padrão ao longo do tempo?
1: Acreditamos que resultados consistentes são consequências de um trabalho contínuo. Não existe uma fórmula pronta. Existe escuta, proximidade, transparência e compromisso genuíno com as pessoas. Procuramos entender as necessidades dos nossos colaboradores e desenvolver ações que contribuam para o seu crescimento e qualidade de vida. Essa construção acontece diariamente e envolve toda a organização.
0: Qual a mensagem você gostaria de deixar para os colaboradores da Unimed Sucapixaba após mais essa conquista?
1: Meu sentimento é de gratidão. Esse reconhecimento pertence a cada colaborador que contribui diariamente para que a Unimed Sucapixaba seja um excelente lugar para trabalhar. Temos mais de 1.200 colaboradores atuando em 30 municípios do sul do Espírito Santo e cada um deles tem um papel fundamental nessa trajetória. Essa conquista nos motiva a continuar evoluindo, cuidando das pessoas e fortalecendo uma cultura baseada na confiança, no respeito e no compromisso com a excelência.
0: Conversamos com a diretora vice-presidente da Unimed Sucapixaba, Graziele Grillo, sobre a conquista do quarto lugar no ranking GPTW Saúde 2026, um dos principais reconhecimentos voltados à qualidade do ambiente de trabalho no país. Graziele, muito obrigado pela sua participação.
1: Eu que agradeço pela oportunidade, foi um prazer em participar.

0: Andy.
1: Fala aí, Faê. Beleza?
0: Beleza, beleza, beleza, beleza. Ótima tarde. 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Olha o super abraço aqui, minha amiga Joana, lá de Venda Nova do Imigrante. Ela pediu aqui Traia Velha. Daqui a pouquinho tá na sequência, tá bom, Joana? Rápido intervalo comercial. Segura aí que eu já tô voltando, é rapidinho.

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0: Girando com a notícia, Humberto Rocha trazendo as informações. Boa tarde, Humberto.
1: Ótima tarde para você também, amigo Marcos Faé e ouvintes do Show da Tarde da Cultura. Um homem foi preso no sul do estado, suspeito de torturar e matar uma cadela comunitária. Segundo a Polícia Militar, o animal foi encontrado morto, próximo à lixeira, apresentando hematomas e cortes na região da cabeça. Indícios de extrema violência. O suspeito foi localizado e encaminhado à delegacia, onde o caso segue sendo investigado. Infelizmente, crime como esse chama a atenção nossa e reforça a importância da gente denunciar qualquer tipo de maus-tratos, porque respeitar os animais é um dever de todos nós. Quem pratica esse tipo de violência deve sim responder no rigor da lei. Morreu ontem, aos 60 anos, o delegado da Polícia Civil, Carlos Tadeu Carvalho de Menezes. A causa da morte ainda não foi divulgada. Conhecido como Dr. Tadeu, ele ingressou na Polícia Civil em 1995 como escrivão, foi nomeado delegado em 2007. Atualmente ele estava lotado na 2ª Delegacia Regional de Vila Velha. O Tadeu, ele entrou para a história da corporação ao se tornar o primeiro delegado com nanismo da Polícia Civil no Espírito Santo, tornando-se um símbolo de representatividade e de inclusão na instituição. E ao longo da carreira, ele atuou em diversas unidades, entre elas o Departamento Especializado de Homicídios e Proteção à Pessoa, além de delegacias de Santa Leopoldina e Santa Maria do Jetibá. Em 2019, foi designado pelo então chefe, delegado José Lopes, para integrar a equipe de 2 delegados responsável por auxiliar nas investigações dos inquéritos que permaneciam em aberto sobre as mortes registradas durante a greve da Polícia Civil em fevereiro de 2017. O trabalho contribuiu para a elucidação dos homicídios. E pelo menos 5 pessoas morreram e 6 ficaram feridas em um acidente entre um carro e uma van da prefeitura de Rubim na manhã de hoje na BR-116 em Caraí, no Vale do Jequitinhonha. A batida aconteceu por volta das 6h20 da manhã, na altura do quilômetro 204 da rodovia. 4 das vítimas estavam no carro, transportavam moradores de Padre Paraíso, e a 5ª era ocupante da van. 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

0: Boa tarde da cultura, Guilherme Santiago.
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0: Zardo e a Tereza Altoé Zardo, 57 anos de casados. A Marlene Bonato de Melo, de Formosa Conceição do Castelo. Ana Lúcia Salvador Meneguzzi, de Cava Roxa. Gael Viganor Calimã, de Limoeiro. Robson Guilherme de Lima, de Conceição do Castelo. Domingos Casagrande Largura, popular Domingos do Pérez. Maria de Lourdes Meireles Silva, de Alto Viçosinha. O Felipe Salvador Mascarello, de Vila Barbosa Castelo. Matheus dos Santos Neri, da Poste Sul. Mário Pupim Filho, 45 anos. Esses são os aniversariantes desta data maravilhosa. Muitos e muitos anos de vida. São os votos da nossa cultura. A todos vocês, aniversariantes, essa data pra lá de especial. 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Eu vou ficando por aqui com o Show da Tarde da Cultura. Vem chegando a mensagem especial do Padre Fábio de Melo. E logo após teremos o Sequência Máxima. Uma hora de muita música sem intervalo comercial. Amanhã eu tô de volta com o Patrulha dos Municípios e o Show da Tarde da Cultura.
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Olá, meus amigos, estamos começando mais um programa Palavras de Vida e é com muita alegria que hoje, mais uma vez, nós temos a oportunidade de trazer a Palavra de Deus para que ela nos ajude a viver, para que ela esteja favorável à nossa felicidade. Você já parou para pensar que nem sempre as coisas que nós trazemos para a nossa vida são verdadeiramente favoráveis à nossa felicidade? Não são poucas as vezes que a gente se engana, que a gente traz para a nossa vida pessoas, situações, oportunidades que serão absolutamente contrárias a nós mesmos. É como se a gente visse um jogo de futebol em que os jogadores estão jogando contra o próprio time. É como se você tivesse lá um centroavante, aquele que é o responsável por fazer a bola chegar no gol, ele estivesse jogando contra. Ao invés de fazer vencer o seu time, ele faz perder. E não pode ser assim. Para ganhar o jogo, o jogador precisa jogar a favor. Ele precisa dividir a bola com seus parceiros. Ele precisa fazer chegar a bola até o destino final, até a meta final do jogo, que é o gol. Não tem aquela velha história que não adianta jogar bonito, tem que fazer o gol? É assim. E o gol só é possível se houver uma integração da equipe para que essa equipe possa jogar a favor. E assim precisa ser também na nossa vida. Tudo aquilo que você trouxer para a sua vida precisa estar a favor da meta que você tem, que é ser feliz, se transformar numa pessoa melhor, alcançar objetivos. Mas quando você começa a colocar em time, no seu time, no seu campo, coisas e situações e pessoas que não estão jogando a seu favor, você começa então a ficar contrário ao seu objetivo. Outro dia encontrei um senhor que estava perdido na bebida, bebendo demais, estragando a sua vida através do álcool. E eu disse isso para ele: meu querido, cada vez que o senhor bebe, cada vez que o senhor perde o equilíbrio da vida, cada vez que o senhor se entrega ao poder do álcool, o senhor outra coisa não está fazendo senão jogar contra você e sua família. Pense aí um pouquinho. Pode ser que você também descubra algumas coisas que você esteja fazendo que são contrárias à sua felicidade. E eu tenho certeza que você não quer perder o jogo. Você quer ganhar. Mas para ganhar, é preciso que você faça uma boa escalação. Só permita que fique na sua vida, só permita que fique nos seus dias, na sua história, só permita que faça parte da sua vida aquilo que verdadeiramente pode lhe ajudar a vencer. Para isso, nós invocamos a bênção do Senhor. Derrame sobre todos nós a bênção do Deus Todo-Poderoso, Ele que é Pai, Filho e Espírito Santo. Amém. Até o próximo programa, se Deus quiser.

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1: Hoje eu não posso.
0: Nem um pouquinho?
1: Não dá hoje.

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0: Em Castelo, 4:04.
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Malvadão tá na área. Anda comigo, companheiro. Uma ótima tarde para toda a nossa Castelo, uma ótima tarde para você. Ligado em 101.7, no sul do estado do Espírito Santo, leste mineiro e Baixada Campista, você na sua casa, no seu carro, no seu trabalho, no seu lazer, aonde quer que você esteja. Obrigado pelo primeiro lugar. 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Pode mandar a sua mensagem de texto no WhatsApp 28 3542 1017. Canta, coleirinho, abrindo a primeira porteira do nosso Cultura Sertaneja. Canta e sorta na pista da 101.7, essa carroça de moda boa. Guilherme Ebenuto, filho da mãe.

0: ligado na Cultura FM, a rádio que é primeiro lugar em todo lugar. Primeira sequência do nosso Cultura Sertaneja, Diego e Vitor Hugo, Beijei a Cura, Zique Zeca, Fazenda São Francisco, Zé Neto e Cristiano, Cadeira Cativa, Trio Parada Dura, Dica do Ouvinte, Camisola Preta. Na primeiraça, agora 4:23, hora certa na Cultura, em nome da Unimed. 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
0: 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Vamos ao bloco de informações e já já eu volto atendendo o seu pedido musical.

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0: Vamos lá, recadinho no WhatsApp. Quem pediu o trio Parada Dura no bloco antecipado, o Camisola Preta, foi o Kleber Moreto, lá de Vargem Grande, Venda Nova do Imigrante. Quem tá com a gente também? O Marconcini, mandando abraço para a esposa lá no Morro do Amaral, na escuta. Beleza, vamos lá. Galera de Cachoeiro ligada com a gente, o engenheiro Romário Rodrigues. Tá pedindo para ouvir aqui a música Prisão Sem Grades com Jorge e Matheus, desejando a todos uma ótima semana. Valeu, Romário. Quem mais tá com a gente? Luiz Fernando de Campo Novo, de São Francisco do Itabapuana, no Rio de Janeiro, mandando abraço para a mãe, dona Irineia. Tá pedindo Milionário José Rico, a carta. Tem um pedido aqui do Milionário José Rico. Vamos tocar depois na próxima sequência também. Antônio Rigoni tá pedindo para ouvir o Milagre do Ladrão. O Igor de Castelo tá pedindo uma do Compasso Brasil. Quem mais tá com a gente? Matheus Trevesani de Japira, interior de Linhares, tá dizendo que lá o sol tá quente, o céu tá limpo, aqui também. Tá pedindo para ouvir João Paulo e Daniel com Qual Carícia. Agora tem Manu Batidão, Garrafa de Gin.

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0: As melhores músicas do seu rádio estão aqui em 101.7. Mike Leão, Milagre do Ladrão. Jorge Mateus, Prisão Sem Grades. Mateus Minas e Leandro, Coração Negativado. Laona Prado, Chorada. Bison e Comaceto, Mundão Moderno. Manu Batidão, Garrafa de Gin. Na primeiraça, agora 4:51. 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
0: Tá aí o Milagre do Ladrão, pedido do Antônio Rigoni. Mandando abraço para Ézio Coco, também o Miguel Lobato Martins. Ah, vamos na sequência. Pode mandar sua mensagem de texto no WhatsApp 2835421017. Abraço aqui para o Wallace. Tá pedindo, João, Milionários é Rico, localização. Mandando abraço para todos na Vila Rica. Também com a gente, Meuri Zanardi de Cachoeiro, do bairro Coramara, pedindo para ouvir o Canarinho Prisioneiro, mandando para o irmão Pedro, que gosta muito dessa música. Beleza, tá anotado aqui. Quem mais está com a gente? O Valmir Rabelo, do governador Lindenberg, pedindo para ouvir o Chapeludo. Quem mais está com a gente? A Adriana, da Fazenda Barro Branco, mandando abraço para a sogra Selma, para o sogro Sebastião, para o cunhado Alex, o tio Dé, para a enteada Bela e para o noivo Anderson, pedindo uma da Marília Mendonça. Vamos ao bloco de informações e já já eu volto abrindo mais uma porteira do nosso Cultura Sertaneja.
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0: Em Castelo, 5:01.
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Malvadão continua na área. Anda comigo, companheiro. Ótimo fim de tarde para você ligado aqui em 101.7. Entramos na última hora da tarde desta segunda-feira, abrindo mais uma porteira do Cultura Sertaneja no oferecimento Escritório Pro Café, comércio de café e novo endereço em frente ao Sanfonão em Conceição do Castelo. 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Hoje no Baú Sertanejo, dica do ouvinte João Paulo e Daniel. Teremos a previsão do tempo, as homenagens a você que está aniversariando e a cotação do café. 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Coleirinho já vai cantar abrindo mais uma porteira do Cultura Sertaneja. Canta e sorta na pista da 101.7. Pedido do ouvinte Nando Moreno e Rio Negro e Solimões, Chapeludo.

0: 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Marília Mendonça e trio Parada Dura, dica do ouvinte, Milionário José Rico, localizador. Na primeiraça, agora 5:15. 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
0: Vamos lá, tem mais recadinho no WhatsApp. Pediram aqui o Chapeludo, tocamos na sequência. Estão pedindo aqui a música

Pena que você já namora, do Marcos Ibelucci. Não colocou o nome de quem é, mas tá beleza, valendo a participação. O Wallace Libardi, mandando abraço para o amigo Gilmar Dalfior. Tá completando 20 anos de casados hoje. E também, claro, pessoal aí no final de semana no show do Calcinha Preta, beleza, tá pedindo uma do Calcinha Preta, vai na sequência. Vamos agora abrir o nosso baú sertanejo. Canta coleirinho que é modão apaixonado demais e é dica do ouvinte. João Paulo e Daniel, com qual carícia?

0: Cultura Sertaneja, dica do ouvinte Adão e Eva. Na primeiraça, agora 5:25.
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0: Já já voltaremos com a reta final do Cultura Sertaneja no oferecimento Escritório Pro Café, comércio de café novo endereço em frente ao Sanfonão em Conceição do Castelo, Escritório Pro Café, direção do amigo Max, telefone 2899-911-3157. 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Vamos ao bloco de informações e já já eu volto com a reta final do Cultura Sertaneja, atendendo o seu pedido.

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4: Muito boa tarde aos ouvintes do Cultura Sertaneja, girando com a notícia diretamente de Vargem Alta, trazendo informação de utilidade pública. Os profissionais do Serviço de Inspeção Municipal da Prefeitura de Vargem Alta concluíram uma etapa de consultoria que serviu para traçar um diagnóstico, rever processos de atuação das equipes de fiscalização e também orientações de novas técnicas para serem executadas no Serviço de Inspeção Municipal. Esse serviço é muito importante porque, entre outras atribuições, a principal delas é a fiscalização dos produtos de origem animal. Com o serviço de inspeção agora adotando novos procedimentos, espera-se aí que ações educativas e também de fiscalização sejam realizadas com mais eficiência, porque isso garante que os empreendimentos possam estar adequados às normas, principalmente sanitárias, e também que esses empreendimentos estejam devidamente regularizados e isso possa representar produtos de origem animal de qualidade e procedência para o consumo da população. Portanto, aí o Serviço de Inspeção Municipal, agora aí com outro tipo de capacitação, com novas técnicas de atuação, e isso sim deve refletir em produtos de qualidade na mesa do vargenaltense. 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

0: Tá aí o pedido do ouvinte Chico Rei, Paraná, Canarinho Prisioneiro. Na primeiraça, agora 5:45.
1: Reinaldo Botelho.
0: É hora de informação.
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0: A previsão do tempo, de acordo com o Incapera, amanhã, terça-feira, o tempo segue firme em todo o estado devido à influência de um sistema de alta pressão.
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0: Vamos cantar parabéns pra você.
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0: Parabéns a José Gomes, José Zardo e Tereza Altoé Zardo, 57 anos de casados. Marlene Bonato de Melo, na Formosa Conceição do Castelo. Ana Lúcia Salvador Meneguce, na Cava Roxa. Gael Viganor Calimano Limoeiro. Robson Guilherme de Lima, em Conceição do Castelo. Também o Domingos Casa Grande Largura Popular Domingos do Pérez. Maria de Lourdes Meirelles Silva, em Alto Viçosinha. Felipe Salvador Mascarello, na Vila Barbosa Castelo. Matheus dos Santos Neri, na Poste Sul. E o Mário Pupim Filho, 45 anos. A todos vocês, a nossa homenagem musical. Mas antes, tem recadinho no WhatsApp. Abraço aqui para o Sebastião, lá de Barra Limpa. Jerônimo Monteiro, ligado na primeiraça. O Bentinho também, lá de São Bento das Prendas, em Conceição do Castelo. Você pediu, a gente toca Compasso Brasil.

Dica do ouvinte, Zezé de Camargo e Luciana Dorinha Machucada, GG do Zumbi. Mandando abraço aqui para a mãe Nilza, para os filhos, netos, para os genros, também para o marido Gugu, para o irmão Delzinho. Cultura Sertaneja de volta amanhã, a partir das 16h. 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Tá na hora da cotação do café. 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O Arábica Bebida Dura 1586, o Arábica Bebida Rio 1290 e o Conilon Tipo 7043. Repetindo, o Arábica Bebida Dura 1586, o Arábica Bebida Rio 1290 e o Conilon Tipo 7043. 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Obrigado a você pelo carinho, pela atenção e por essa linda audiência. Que Deus ilumine e abençoe a cada um de nós. Tá na hora do Momento Cristão, apresentação da Cristina Ked. Só me resta dizer.

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0: concebeu do Espírito Santo.
1: Ave Maria, cheia de graça, o Senhor é convosco. Bendita sois vós entre as mulheres e bendito é o fruto do vosso ventre, Jesus.
0: Santa Maria, Mãe de Deus, rogai por nós, pecadores, agora e na hora de nossa morte. Amém.
1: Eis aqui a serva do Senhor.
0: Faça-se em mim, segundo a vossa palavra.
1: Ave Maria, cheia de graça, o Senhor é convosco. Bendita sois vós entre as mulheres e bendito é o fruto do vosso ventre, Jesus.
0: Santa Maria, Mãe de Deus, rogai por nós, pecadores, agora e na hora de nossa morte. Amém.
1: E o Verbo divino se fez carne
0: e habitou entre nós.
1: Ave Maria, cheia de graça, o Senhor é convosco. Bendita sois vós entre as mulheres e bendito é o fruto do vosso ventre, Jesus.
0: Santa Maria, Mãe de Deus, rogai por nós, pecadores, agora e na hora de nossa morte. Amém.
1: Rogai por nós, Santa Mãe de Deus,
0: para que sejamos dignos das promessas de Cristo.

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1: Paz e bem a você que está ligado conosco na Cultura FM de Castelo. São 6:03. Está no ar o Momento Cristão, num oferecimento de Gavilar, móveis de qualidade, o conforto do seu lar. 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Deus habita em seu santuário, reúne os fiéis em sua casa. Ele mesmo dá vigor e força a seu povo. Que o amor e a graça de Deus estejam com você, querido ouvinte, neste início de noite de segunda-feira, dia 27 de julho. Estamos vivendo a 17ª semana do tempo comum. E a igreja celebra hoje a memória do médico e mártir São Pantaleão. Pantaleão nasceu em Nicomédia, atual Turquia, no século III. Era filho de Eustóquio e de Eubola, que o educaram na fé cristã. Após o falecimento de sua mãe, Pantaleão estudou retórica, filosofia e medicina. Por isso, se tornou um prestigioso médico. Durante a perseguição contra a igreja, Pantaleão conheceu o sacerdote Hermolau, que o fez enxergar que Cristo é o verdadeiro Senhor da vida e da saúde. Conta-se que um dia Pantaleão encontrou uma criança morta por uma víbora e disse para si mesmo: "Agora verei se é verdade o que Hermolau me diz." E falou ao menino: "Em nome de Jesus Cristo, levanta-te. E tu, animal peçonhento, sofre o mal que fizeste." A criança levantou e a víbora ficou morta. Logo, ele se converteu, recebeu o batismo e dedicou a medicina a curar pobres gratuitamente. As curas milagrosas que Pantaleão realizava em nome de Jesus Cristo causou inveja de outros médicos. Eles o acusaram de cristão perante o imperador Maximiano, que mandou matar Pantaleão degolado. São Pantaleão morreu no ano de 305. São Pantaleão, médico e mártir, que morreste por não negar a fé em Cristo, rogo para que me ajude a ter um coração bondoso, amoroso e sensível às vontades de Deus, como foi o seu. Amém. São Pantaleão, rogai por nós e por toda a igreja no dia de hoje. A você que hoje, dia 27, está aí festejando o seu aniversário, que Deus te abençoe. Muita saúde, muita paz, muita felicidade. Momento Cristão, levando até você paz, fé e oração. Estaremos juntos, na graça de Deus, até às 7.
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1: Missas nas comunidades do interior. Amanhã, terça-feira, às 19 horas na Conquista. Sábado, dia 1º de agosto, às 17 horas em Alto Chapéu e São Vitório. Domingo, dia 2, às 7 horas, missa no Patrimônio do Ouro e Macuco. Às 9 horas no Córrego da Prata e no Córrego da Telha, que estará em festa em louvor a São Caetano. Às 11 horas, missa na Bateia e no Quilombo. Lembrando que vem aí a novena da padroeira da nossa paróquia, Nossa Senhora da Penha. A novena vai acontecer de 6 a 14 de agosto, às 19 horas, na Igreja Matriz. No dia 15, dia de Nossa Senhora da Penha, que festejamos, teremos vários momentos importantes, caminhadas, celebração lá no Castelão e teremos um almoço. Esse almoço, os ingressos para esse almoço musical já estão sendo vendidos na Secretaria Paroquial e nas comunidades, no valor de R$10. Então, quem quiser comprar antecipadamente o ingresso para o almoço musical no dia de Nossa Senhora da Penha, poderá procurar aí na sua comunidade ou na Secretaria Paroquial no valor de R$10. Esse valor será vendido.

vendido até o dia 5 de agosto. A partir deste dia, aí o valor passará para R$15. Então, se você quiser antecipar, você vai comprar o seu ingresso aí para o almoço com um desconto muito bom. E nós também teremos no dia da festa o sorteio da ação solidária. Você que participou das celebrações nas comunidades já deve ter ouvido o aviso e o convite, né, para nós adquirirmos o bilhete no valor de R$10. Quem comprar esse bilhete vai concorrer a uma bicicleta elétrica, um Pix no valor de R$1.000 e um Pix no valor de R$500. E nós, adquirindo o bilhete, a gente estará ajudando a paróquia Nossa Senhora da Penha. Vamos participar. 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

Com Cristo venceremos sempre. Esta foi a mensagem que o Papa Leão XIV enviou aos participantes do festival Hallelujah, um dos maiores do Brasil, que se realizou na cidade de Fortaleza no último final de semana. Trata-se de uma iniciativa que, como o próprio pontífice ressaltou, ano após ano, por meio da música, do louvor e da adoração, tem tocado os corações de tantas pessoas, dando bons frutos de evangelização, confissões, conversões, vocações sacerdotais e religiosas. O Papa enalteceu o vigor missionário dos jovens, indispensável para transformar este mundo que tanto precisa do Evangelho, e os exortou a prosseguirem com entusiasmo no anúncio, pois uma vida sem Cristo é uma vida sem graça. Citando Bento XVI, a exortação do Santo Padre é para que os jovens não tenham medo de Cristo, porque ele não tira nada, ele dá tudo. Diferentemente do esporte, disse ainda o Papa, ao nos entregarmos ao Salvador, sairemos sempre vencedores. O exemplo indicado por Leão XIV foi São Carlo Acutis, que sempre manteve Cristo no centro, inclusive no uso da tecnologia, e aconselhou os jovens a utilizarem bem as redes sociais e a inteligência artificial, utilizando estes instrumentos de forma moderada e disciplinada, pois eles podem lançar-nos em um mundo irreal, no qual o efêmero, a mera aparência e o engano acabam ocupando o lugar dos verdadeiros valores.

Deus nos gerou pela palavra da verdade, como as primícias de suas criaturas. Vamos juntos meditar o Evangelho desta segunda-feira da 17ª semana do tempo comum. Evangelho de São Mateus, capítulo 13, versículos de 31 a 35. Com fé, acalmemos o Santo Evangelho.

O Senhor esteja convosco, Ele está no meio de nós. Proclamação do Evangelho de Jesus Cristo segundo Mateus. Glória a vós, Senhor. Naquele tempo, Jesus contou-lhes outra parábola. O reino dos céus é como uma semente de mostarda que um homem pega e semeia no seu campo. Embora ela seja menor de todas as sementes, quando cresce, fica maior do que as outras plantas e torna-se uma árvore, de modo que os pássaros vêm e fazem ninhos em seus ramos. Jesus contou-lhes ainda uma outra parábola. O reino dos céus é como o fermento que uma mulher pega e mistura com 3 porções de farinha, até que tudo fique fermentado. Tudo isso Jesus falava em parábolas às multidões. Nada lhes falava sem usar parábolas, para se cumprir o que foi dito pelo profeta: abrirei a boca para falar em parábolas. Vou proclamar coisas escondidas desde a criação do mundo. Palavra da salvação. Glória a vós, Senhor.

Querido ouvinte, muitas vezes a gente passa parte da nossa vida correndo atrás de coisas grandiosas e muitas vezes a gente deixa de perceber os tesouros escondidos nas pequenas realidades da nossa vida. Porque quem não observa as coisas simples, presentes no nosso dia a dia, dificilmente compreenderá a profundidade da mensagem de Jesus. Dificilmente compreenderá o que Jesus deseja nos ensinar através da sua palavra, através das suas parábolas. Jesus costumava revelar a grandiosidade do reino dos céus por meio daquilo que pode ser insignificante aos olhos do mundo. O mestre dos mestres, ele se serviu de imagens simples para nos mostrar a grandeza de um reino alicerçado na justiça, no amor e no perdão. Enquanto muitas vezes a gente espera acontecimentos extraordinários para nós experimentarmos este reino, ou para nós termos provas, né, de que realmente existe este reino, quando a gente espera algo grandioso, a gente deixa escapar, querido ouvinte, as oportunidades de vivermos este reino aqui, agora, no momento que a gente está vivendo. E essa vivência, esses sinais do reino, eles acontecem no nosso convívio familiar. Eles acontecem na nossa vida de comunidade. Eles acontecem no cuidado com a criação, nos sinais da natureza, nos pequenos gestos de amor que muitas vezes transformam a realidade. De várias maneiras o reino de Deus, ele se mostra. Se a gente prestar atenção, mínima coisa. Se a gente afinar o nosso coração, colocar em sintonia o nosso coração com o coração de Deus, nós vamos perceber em todos os momentos do nosso dia, Deus falando conosco. E não só nos momentos bons, mas principalmente nos momentos de provação, de dificuldade. No evangelho de hoje, ele nos mostra mais duas parábolas de Jesus. Jesus comparando o reino dos céus com a forma silenciosa que uma semente brota e se torna uma árvore. Muitas vezes imperceptível aos nossos olhos, mas com uma força transformadora. É algo impressionante realmente, se a gente começar a prestar atenção, uma pequena sementinha. O evangelho fala do grão de mostarda, não é muito comum na nossa região, mas uma pequena sementinha, uma sementinha de mamão, que a gente pega e planta lá na terra, e água. Daí uns dias começa a brotar a experiência do feijão, né? Que a gente quando está na escola sempre faz, colocar um grãozinho de feijão, uma sementinha de feijão num algodão molhadinho, de vez em quando ir lá jogar uma aguinha, a gente vê acontecer, né? A transformação da semente. Isso é algo divino, é Deus nos mostrando a força da vida através da natureza. Então Jesus nos mostra que nada é mais dinâmico do que a força escondida dentro de uma pequena semente que rompe a terra para gerar vida. E esse processo exige um tempo. E assim também então acontece com o reino de Deus. Ele nasce discretamente no coração daquele que acolhe a palavra. Ele cresce pela ação da graça e ele se expande à medida que nós permitimos que essa palavra transforme a nossa vida. Na outra parábola que Jesus nos fala hoje no evangelho, Jesus compara o reino
dos céus ao fermento misturado na massa. Isso a gente vê acontecer, né? Quando a gente faz um bolo, um pão. A gente não vê, na verdade, a ação do fermento em si, mas a gente percebe o seu efeito em toda a massa. Assim também é o reino dos céus. A sua presença é discreta, porém os seus frutos renovam o coração. Renovam as relações, renovam toda a vida. Quando Jesus compara o reino dos céus com uma pequena semente e uma porção de fermento, ele quer nos dizer que o seu reino se constrói através de pequenas iniciativas. O seu reino se constrói através de tudo o que promove a vida. Então, querido ouvinte, se nós quisermos de verdade encontrar esse reino, nós precisamos procurá-lo no cotidiano da nossa vida. Porque é na realidade concreta que Jesus continua a caminhar conosco, que Jesus transforma o mundo. Jesus é essa porta de entrada do reino dos céus. Quem entra por essa porta já começa a experimentar aqui na terra a alegria de pertencer a esse reino. Já começa a experimentar aqui na terra a vida sob o cuidado e o amor de Deus. Que nós possamos então, pelo poder desta palavra, deixar que a semente, que o fermento transformem as nossas vidas e que a gente passe a sintonizar o nosso coração, a nossa mente com Deus, para que nós possamos perceber no dia a dia o reino de Deus acontecendo em nós e através de nós. Que a palavra de Deus seja esse nosso sustento, essa nossa força, essa luz a nos guiar na caminhada. Amém.

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0: Louvado seja nosso Senhor Jesus Cristo, para sempre seja louvado. 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Desejo a você uma ótima e santa noite, que a nossa semana seja abençoada e que possamos perceber no nosso dia a dia os sinais do reino acontecendo conosco e por nós. Vamos juntos agora receber a bênção do nosso bispo Dom Luiz Fernando, na sequência para você a Voz do Brasil e amanhã às 18 horas, Momento Cristão aqui na Cultura, sob o comando do diácono Marcelo Schedi.
1: Deus vos abençoe e vos guarde.
2: Amém.
1: Ele vos mostre a sua face e se compadeça de vós.
2: Amém.
1: Volva para vós o seu olhar e vos dê a sua paz.
2: Amém.
1: Por intercessão de Nossa Senhora da Penha, abençoe-vos o Deus Todo-Poderoso, Pai, Filho e Espírito Santo. Amém. Amém.
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0: fez um processo de trazer como responsabilidade para o Estado brasileiro a obrigação de enfrentar o racismo nas suas políticas, nas suas ações.
1: Proteção no ar.
2: Na hora de escolher o que as crianças assistem e jogam, a classificação indicativa é a maior aliada de pais irresponsáveis.
3: A classificação indicativa leva em conta se a produção exibe cenas de violência, se há conteúdo sexual ou de nudez, ou se faz uso ou referência a drogas lícitas e ilícitas.
1: Cultura.
2: Teatro Amazonas em Manaus e o Teatro da Paz em Belém são reconhecidos como patrimônio cultural do mundo. Luana Karen.
4: Os teatros passam a figurar juntos na lista do Patrimônio Mundial Cultural da Unesco, com o nome Teatros da Amazônia.
1: Hoje, na apresentação da Voz do Brasil, Mariana Jungmann e Luciano Seixas.
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1: Brasil e Coreia do Sul assinaram 5 memorandos de cooperação nas áreas de educação, energia, tecnologia industrial, atividades espaciais e esportes.
2: Os documentos foram assinados durante a visita do presidente sul-coreano Lee Jae-myung ao Brasil.
1: Os dois países vão fortalecer a cooperação em atividades espaciais pacíficas, biocombustíveis e energia limpa, intercâmbio entre universidades e atletas e incentivo à pesquisa e inovação.
2: Brasil e Coreia do Sul também retomaram as negociações para um acordo comercial entre o país asiático e o Mercosul.
1: Em 2025, o intercâmbio comercial entre os dois países chegou a 11 bilhões de dólares. O Brasil também abriga a maior comunidade comercial.

0: Coreana na América Latina.
1: A campanha Julho Verde chama a atenção para a importância do diagnóstico precoce do câncer de cabeça e pescoço.
0: Feridas na boca que não cicatrizam, rouquidão persistente e caroços no pescoço são alguns dos sinais que não devem ser ignorados.
1: Saiba como prevenir a doença na reportagem.
2: Uma ferida na boca que não cicatriza, rouquidão prolongada ou um caroço no pescoço. Sintomas que muitas vezes são ignorados, mas que podem ser sinais de alerta para o câncer de cabeça e pescoço. Foi o que aconteceu com a aposentada Karina Oliveira Souto, de Brasília. Hoje, em tratamento, ela transforma a própria experiência em um alerta para que outras pessoas não adiem a procura por atendimento.
3: O câncer não espera. Hoje, quanto mais você descobrir esse diagnóstico mais rápido, melhor sua chance de cura.
2: Segundo o INCA, o Instituto Nacional de Câncer, o Brasil deve registrar mais de 780 mil novos casos de câncer por ano até 2028. Desse total, cerca de 40 mil serão de câncer de cabeça e pescoço. O problema é que a maioria ainda é diagnosticada tardiamente. E é justamente para mudar essa realidade que a campanha Julho Verde reforça um alerta. Identificar os sintomas cedo pode aumentar as chances de cura. O câncer de cabeça e pescoço reúne tumores que atingem regiões como boca, garganta, laringe, nariz, tireoide e pele da face e do pescoço. Entre os principais fatores de risco estão o tabagismo, o consumo de bebidas alcoólicas e a infecção persistente pelo HPV. Quando descoberto precocemente, as chances de sucesso do tratamento aumentam e o risco de sequelas diminui, explica Isabela Costa Santos, chefe substituta do setor de cirurgia de cabeça e pescoço do INCA.
4: É importante a gente entender que quanto mais cedo essa doença é diagnosticada, melhores são os resultados. Em qualquer lugar do mundo, se você pode tratar um tumor no estágio inicial, nós estamos falando de índices de cura muito melhores, né? E altos.
2: A prevenção passa por hábitos saudáveis, alimentação equilibrada, higiene bucal, prática de atividade física, proteção contra o sol e vacinação contra o HPV, oferecida pelo SUS para crianças e adolescentes na faixa indicada pelo Programa Nacional de Imunizações. E a vacinação é um grande aliado no combate à doença, destaca o secretário de Atenção Especializada à Saúde do Ministério da Saúde, Mozart Júlio Tabosa Salles.
5: Então, a vacinação contra HPV é fundamental para a prevenção do câncer de cabeça e pescoço, fundamental das doenças laringeais. Precisamos trabalhar isso e fazer de maneira muito efetiva. E isso é fundamental. O Brasil já tem hoje 82%, 83% de cobertura entre as meninas, cerca de 60%, um pouco mais, um pouco menos entre os meninos. Precisamos subir mais o patamar de cobertura entre os homens para que a gente possa chegar naquilo que é ideal.
2: Ao perceber sintomas persistentes, como feridas na boca que não cicatrizam, rouquidão prolongada, dificuldade para engolir ou caroços no pescoço, a orientação é procurar a unidade básica de saúde mais próxima. Se houver necessidade, o paciente é encaminhado para exames e atendimento especializado. Reportagem Pablo Mundim.
0: E o Ministério da Saúde publicou portaria que define os 18 medicamentos oncológicos considerados de altíssimo custo para oferta no Sistema Único de Saúde.
1: A relação abrange fármacos para tratamento de diversos tipos de câncer, como o de mama, pulmão, gástrico, ovário, medula óssea e a leucemia.
0: A medida determina a forma como o medicamento será apresentado e os critérios analisados para definição de altíssimo custo.
1: A estratégia prioriza a economia em escala e a garantia de acesso aos medicamentos já incorporados pela Comissão Nacional de Incorporação de Tecnologias no Sistema Único de Saúde.
0: Julho é um mês com datas importantes para a luta racial no Brasil.
1: No último sábado, dia 25, foi comemorado o Dia Internacional da Mulher Negra, Latino-Americana e Caribenha.
0: E no dia 20, o Estatuto da Igualdade Racial completou 16 anos.
1: O Estatuto estabeleceu em lei uma série de diretrizes para a condução das políticas públicas de combate ao racismo e de redução das desigualdades raciais no país.
0: E hoje nós conversamos mais cedo com a secretária executiva do Ministério da Igualdade Racial, Bárbara Oliveira Souza, sobre esse marco. Vamos acompanhar.
1: Olá, secretária, bem-vinda à Voz do Brasil. Olha, a gente queria começar então falando do Estatuto da Igualdade Racial, que está completando 16 anos, e queria que a senhora trouxesse para a gente então quais são os principais avanços desde a criação da lei, o que ela trouxe aí de inovação.
6: Não, perfeito. Bom, o Estatuto da Igualdade Racial é uma grande conquista nossa, né? Que está completando agora, em julho, 16 anos de vigência. Então, com muita alegria, Mariana Jungmann e Luciano Seixas, nós do Ministério da Igualdade Racial agradecemos muito por esse convite para dialogar sobre esse marco fundamental para a política de igualdade racial do Brasil. E o Estatuto, ele fez um processo de trazer como responsabilidade para o Estado brasileiro a obrigação de enfrentar o racismo nas suas políticas, nas suas ações. E conseguiu construir base sólida para que a gente tivesse um processo de amadurecimento das ações afirmativas nas universidades e na educação superior, como hoje temos, e temos diversos avanços, né, a partir dessa lei, como temos também as ações afirmativas nos concursos públicos, que também tem gerado muito resultado, além de políticas públicas transversais na saúde, na educação, na cultura, no trabalho e na moradia, para, de fato, superar o racismo estrutural e promover a igualdade racial no Brasil, que é algo tão central. A gente tem alguns resultados, eu estava falando da lei de cotas, como, por exemplo, uma ampla presença hoje de estudantes negros e negras nas universidades. São mais de 4 milhões de estudantes que ocupam universidades públicas e privadas no Brasil. Isso é um avanço, a gente pensa os dados estatísticos em relação aos anos 2000, né? Quando apenas 2% da população negra estava na universidade.
0: Bom, secretária, a senhora citou aí as questões de cotas, vale para a educação, vale também para o trabalho. Na verdade, o Estatuto da Igualdade Racial reúne direitos em diversas áreas, né? Educação, trabalho, também saúde, na cultura. Na prática, como é que ele impacta a vida da população brasileira?
6: Não, perfeito. O Estatuto, ele orienta as políticas de igualdade racial e traz alguns aspectos que são centrais para a forma como a gente se organiza no governo federal e também em articulação com governos estaduais e municipais para implementar essa política. E traz alguns princípios, como, por exemplo, da transversalidade. Então, ele prevê essa articulação com os vários ministérios que executam ações voltadas para a igualdade racial e para a superação do racismo.
1: A gente está falando aí de 16 anos da construção dessa política. A senhora mencionou políticas afirmativas também, mas apesar disso a gente ainda continua precisando trabalhar em torno da redução das desigualdades raciais, né, que são uma realidade no país. Quais são os maiores desafios que a senhora considera para que os direitos previstos no Estatuto realmente se tornem uma realidade e se tornem presentes mesmo?
6: Essa pergunta, Mariana, agradeço muito. Eu acho que ela é chave para a gente avaliar o porquê que a política de igualdade racial ainda é muito importante no Brasil hoje. A gente tem avanços fundamentais em marcos legais, temos uma política nacional estruturada, temos o Sistema Nacional de Promoção da Igualdade Racial, que leva essa política para governos estaduais e municipais, mas uma conquista, inclusive, do Estatuto da Igualdade Racial, é ele quem cria o SUS, o nosso SUS da Igualdade Racial, que é o SINAPIR, e que hoje está presente nos 27 estados da federação e em quase 500 municípios. Vou começar por esse ponto, porque é um ponto que demonstra avanço, mas demonstra também desafio, né? Que é o foco da sua pergunta. E por que que é importante a gente avançar nisso? É fundamental que a gente busque incrementar e capilarizar cada vez mais essa política e avançar em mais estados e municípios. Está em curso foi julgada, né? E está em curso a elaboração da resposta a ela, a DPF Vidas Negras, a DPF 973, que obriga o governo federal a

0: que os dados socioeconômicos, de segurança pública, são muitas as dimensões que ainda demonstram que, mesmo tendo avançado muitíssimo, e de fato há na história, né, ao longo da história, um incremento importante na política de igualdade racial no Brasil, é possível a gente avaliar que ainda há muito o que fazer. E os dados que foram publicados recentemente do Fórum Brasileiro de Segurança Pública e do Atlas da Violência, por exemplo, pegando apenas um aspecto, demonstram a relevância da gente avançar na política de igualdade racial para enfrentar esse racismo que toca a vida das pessoas, que toca o cotidiano das pessoas. 83% das vítimas de morte decorrentes de intervenções policiais no Brasil são pessoas negras. E o jovem negro tem 3 vezes mais chance de ser vítima de homicídio no Brasil do que um jovem não negro. Então, essa inequidade tão presente nas famílias, nas mães, né, ela precisa ser enfrentada. E esse enfrentamento, ele também tem algo estruturante para guiar a nossa política de igualdade racial. O Estatuto da Igualdade Racial, ele fortalece isso e, obviamente, os dados socioeconômicos, sociais do Brasil, eles são um chamariz para a importância da gente priorizar de forma central a relevância da política de igualdade racial e do enfrentamento ao racismo na nossa atuação no Estado brasileiro.
1: Muito bem, nós conversamos com a secretária executiva do Ministério da Igualdade Racial, Bárbara Oliveira Souza. Muito obrigado, secretária, por sua presença aqui na Voz do Brasil.
0: Eu que agradeço, Luciano Seixas, agradeço muito, Mariana Jungmann, por esse espaço dedicado aqui ao Ministério da Igualdade Racial.
2: E é importante a gente destacar os principais canais de denúncia para crimes raciais no país.
1: Caso você viva ou presencie um ato de racismo ou injúria racial, é possível fazer a denúncia por meio do Disque 100, canal de direitos humanos do governo federal.
2: Ou pela plataforma Fala BR, que reúne as ouvidorias também do governo federal.
1: E é sempre bom lembrar que racismo é crime, portanto, pode ser denunciado em delegacias de polícia e para o Ministério Público.
2: E também responsáveis, vocês já repararam naquele selinho colorido que aparece antes dos desenhos, filmes e jogos de celular? Aquilo ali é a classificação indicativa, uma ajuda de ouro para você saber o que é seguro para a idade do seu filho.
1: Na hora de saber se um filme, desenho ou jogo eletrônico é recomendado para crianças e adolescentes, a classificação indicativa funciona como um instrumento para proteger os jovens de conteúdos impróprios em cada fase do desenvolvimento.
3: A dona de casa, Natália da Silva, tem 4 filhos. Durante o dia, eles estudam, brincam, praticam esportes e fazem atividades ao ar livre. E em alguns momentos, também assistem televisão. Natália conta que o acesso às telas é monitorado por ela, que observa cada conteúdo escolhido.
4: Filmes eu vejo antes, desenho eu costumo sentar para assistir com elas mesmo. Muitas vezes eles mesmos vêm e conversam com a gente sobre o que tem no desenho, sobre curiosidades que eles viram. Mas assim, sempre observando a classificação indicativa de filmes e desenhos.
3: Para orientar a Natália e outros pais na hora de escolher o que é apropriado para os filhos assistirem, existe a classificação indicativa. A informação estabelece a idade recomendada para programas, filmes e até mesmo eventos culturais exibidos em público. Como explica o coordenador de políticas de classificação indicativa audiovisual, Eduardo Nepomuceno.
5: A classificação indicativa é uma informação para as famílias a respeito dos conteúdos presentes nas obras audiovisuais, nos espetáculos públicos, né? Nos streamings, nas TVs a cabo, TV por assinatura, no cinema e nos aplicativos e jogos.
3: A classificação indicativa leva em conta se a produção exibe cenas de violência, se há conteúdo sexual ou de nudez, ou se faz uso ou referência a drogas lícitas e ilícitas. Também observa se há linguagem ofensiva ou situações que possam causar medo ou forte impacto emocional. A partir da identificação desses elementos, é definida a faixa etária adequada para cada fase do desenvolvimento, como destaca o coordenador de políticas de classificação indicativa audiovisual, Eduardo Nepomuceno.
5: Cada um desses grandes eixos tem critérios específicos para cada faixa etária. Em razão desses conteúdos identificados, é que a gente consegue chegar numa faixa etária indicada para cada momento do desenvolvimento das crianças e dos adolescentes.
3: A classificação indicativa de obras audiovisuais funciona como um instrumento de proteção aos direitos de crianças e adolescentes. A neuropsicóloga

0: A psicóloga Renata Nunes destaca como a indicação da idade tem a ver com a compreensão da criança em certas fases da infância.
1: Elas são orientadas por essas fases do desenvolvimento, para que ela não tenha acesso a conteúdos que ela ainda não está pronta emocionalmente. Mas isso tudo não precisa ser inflexível. Os pais precisam entender quem são seus filhos.
0: Para avaliar qual a classificação indicativa de uma obra do circuito comercial, é atribuída uma faixa etária. Além disso, há uma mensagem que diz os principais temas presentes na obra. Para vídeos disponíveis em plataformas de streaming, a própria plataforma realiza a autoclassificação seguindo os parâmetros estabelecidos. Reportagem Márcia Fernandes.
2: Hoje, o Brasil conquistou um novo reconhecimento internacional para a cultura.
3: O Teatro Amazonas, em Manaus, e o Teatro da Paz, em Belém, passaram a integrar a lista do Patrimônio Mundial da Unesco.
2: Com isso, o país chega a 26 bens reconhecidos pela organização.
3: Os dois monumentos eram tombados pelo Instituto do Patrimônio Histórico e Artístico Nacional, o IFAM, desde os anos 1960.
2: Conheça um pouco da história desses dois monumentos na reportagem de Luana Karen.
4: Foi durante o ciclo da borracha, período em que a extração do látex deu impulso para um grande crescimento econômico da região norte, que surgiram os teatros Amazonas, em Manaus, e da Paz, em Belém. Era fim do século XIX e a riqueza produzida pelo chamado ouro branco despertou nas elites da época o desejo de reproduzir no coração da maior floresta tropical do mundo o requinte das grandes capitais europeias. Veio o Teatro da Paz em 1878. Inspirado na arquitetura neoclássica italiana, tornou-se símbolo da prosperidade da capital paraense, então principal porta de saída da borracha para o mundo. Quase duas décadas depois, em 1896, foi a vez do Teatro Amazonas abrir as portas em Manaus. De estilo renascentista, o edifício preserva até hoje parte da arquitetura e decoração originais. Embora inspirados na estética europeia, os dois monumentos incorporaram referências amazônicas, pinturas, madeiras nobres e elementos decorativos da região ajudam a contar a história do encontro entre a cultura local e as influências trazidas do outro lado do Atlântico. O compositor brasileiro Carlos Gomes chegou a se apresentar no Teatro da Paz, mas não conseguiu ver o Amazonas inaugurado. Morreu três meses antes, sendo homenageado na pintura que representa a ópera, no teto do Teatro Manauara. Aliás, marcados pelos concertos clássicos, apresentações de balé e óperas, os espaços também se abriram à cultura popular. Nomes como Milton Nascimento e Roger Waters passaram pelo Amazonas, que recebeu até uma visita inusitada em 1997 das Spice Girls, no auge da carreira. Agora, mais de um século depois de terem sido erguidos como símbolos da riqueza da borracha, os teatros da Amazônia ganharam um novo significado, o de patrimônio de toda a humanidade. O presidente do IFAM, o Instituto do Patrimônio Histórico e Artístico Nacional, Davidson Guzmão, destacou que a medida também é um reconhecimento da cultura produzida pela região amazônica.
5: A Amazônia, para além do paradigma do meio ambiente e do patrimônio natural, é também reconhecida pela sua produção cultural, pela sua produção artística e pelos circuitos culturais que os teatros engendram.
4: Os teatros Amazonas e da Paz foram tombados pelo IFAM na década de 1960. Agora passam a figurar juntos na lista do Patrimônio Mundial Cultural da Unesco, a Organização das Nações Unidas para a Educação, a Ciência e a Cultura, com o nome Teatros da Amazônia. Com isso, o Brasil passa a contar com 26 sítios inscritos na lista. Reportagem Luana Karen.
3: A Defesa Civil Nacional segue prestando apoio humanitário aos municípios do interior de São Paulo. A região foi atingida por fortes chuvas na última sexta-feira, dia 24.
2: No sábado, foi reconhecida a situação de emergência dos municípios de Taquaritinga, Ribeirão Preto e Dumont.
3: Com a medida, as prefeituras podem solicitar recursos federais para ações de socorro, assistência humanitária à população afetada e recuperação das áreas atingidas.
2: Foram realizadas também visitas aos municípios de Guariba e Dumont para levantamento dos danos.
3: O diretor do Departamento de Assistência Humanitária do Ministério da Integração e do Desenvolvimento Regional, Wesley de Almeida Felinto, deu detalhes da ação.
6: Conseguimos depois ao município de Guariba, o mais afetado da região, e sentamos com a Defesa Civil do município para iniciarmos o processo de reconhecimento federal e as orientações junto ao setor de engenharia e inspeções em campo para orientação quanto às ações de assistência humanitária, restabelecimento dos serviços essenciais e recuperação. Neste momento, a gente se encontra no município de Dumont, finalizando também o reconhecimento federal para posterior envio à Defesa Civil Estadual de São Paulo, e a equipe de engenharia está em campo visitando ainda algumas áreas afetadas no município de Dumont.
2: E um alerta pelo celular informa se onde você vive corre algum risco de evento climático intenso, sejam chuvas ou incêndios.
3: Com esse aviso, é possível se prevenir contra desastres.
7: A Defesa Civil Nacional oferece um serviço gratuito para envio de alertas sobre situações de emergência diretamente ao celular. As mensagens podem avisar sobre chuvas intensas, alagamentos, deslizamentos de terra, incêndios florestais, tornados e outros riscos. O cadastro pode ser feito por SMS, WhatsApp ou Telegram. Para receber por mensagem, basta enviar o CEP da localidade de interesse para o número 40199. No WhatsApp, é necessário iniciar uma conversa com o número 61 2034 4611 e seguir as orientações do assistente virtual. No Telegram, basta procurar por Defesa Civil Alertas, enviar a mensagem Olá e concluir o cadastro. Também é possível receber avisos automaticamente pela TV por assinatura, pelos alertas públicos do Google e pela tecnologia Cell Broadcast, disponível em aparelhos compatíveis conectados às redes 4G e 5G. Nesses casos, não é necessário fazer cadastro. Natália Koslick, para a Voz do Brasil.
2: E essas foram as notícias do governo federal.
3: Fique agora com as notícias do Poder Judiciário e do Congresso Nacional. Boa noite.
2: Boa noite. Bom fim. Boa noite. Até amanhã.
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10: Ministro aposentado Otávio Galotti é velado no Supremo Tribunal Federal com a presença de ministros, autoridades e familiares. TSE realiza Semana Nacional do Sistema Eletrônico de Votação entre 3 e 9 de agosto. STJ decide que prazo de 90 dias para indenização em proteção veicular é válido. Boa noite, eu sou Marcela Luiza. O Supremo Tribunal Federal decretou luto oficial de 3 dias pelo falecimento do ministro aposentado Otávio Galotti, que morreu ontem, aos 95 anos. Nesta segunda-feira, houve o velório no Salão Branco do Tribunal, com a presença de ministros, autoridades e familiares. O presidente do STF, ministro Edson Fachin, destacou o papel de Galotti na magistratura brasileira.
11: Recordar o ministro Galotti. Não evocamos apenas o integrante da história deste tribunal. Evocamos uma determinada compreensão da magistratura, aquela que reconhece que autoridade moral precede autoridade jurídica, que a legitimidade das decisões repousa antes de tudo na integridade daqueles que a proferem. A morte interrompe uma biografia, mas não alcança um legado. As decisões permanecem nos livros, os ensinamentos permanecem na memória de todos nós. O exemplo permanece nas instituições.
10: Nascido no Rio de Janeiro em 1930, Otávio Galotti formou-se em Direito em 1953. Foi integrante do STF entre 1984 e 2000, sendo presidente da Corte de 93 a 95. Também presidiu o Tribunal Superior Eleitoral entre 1994 e 1996 e teve papel relevante na consolidação da jurisprudência constitucional durante os primeiros anos de vigência da Constituição de 88. O sepultamento está marcado para amanhã, no Rio de Janeiro. Tribunal Superior Eleitoral realiza a primeira edição da Semana Nacional do Sistema Eletrônico de Votação, de 3 a 9 de agosto. RIMAC Souto.
12: O objetivo é aproximar a justiça eleitoral da sociedade e ampliar o conhecimento sobre o funcionamento, a segurança, a transparência e a auditabilidade da urna eletrônica. O lançamento da Semana Nacional do Sistema Eletrônico de Votação será feito pelo presidente do TSE, ministro Cássio Nunes Marques, durante a sessão plenária de abertura do segundo semestre forense de 2026, na próxima segunda-feira, dia 3 de agosto. A iniciativa envolve todos os tribunais regionais eleitorais do país, com ações como visitas a escolas, demonstrações da urna eletrônica, palestras, exposições e distribuições de materiais informativos oficiais sobre o processo eleitoral. A programação termina no domingo, dia 9 de agosto, com a Corrida pela Democracia, no Autódromo Nelson Piquet, em Brasília.
10: Para a terceira turma do STJ, é válida a cláusula de contratos de proteção patrimonial mutualista, que estabelece prazo de até 90 dias úteis para o pagamento de indenização após um prejuízo. Tiago Gomide.
13: Os ministros analisaram o caso de um associado de uma cooperativa de transportes de Goiás que teve veículo roubado e questionou a demora no pagamento da indenização. O colegiado entendeu que os contratos de proteção patrimonial mutualista têm características diferentes dos seguros tradicionais e, por isso, não se aplicam automaticamente às regras da SUSEP, que estabelecem um prazo de até 30 dias para seguradoras. Segundo o relator do caso, o ministro Ricardo Vilas Boas Cueva, a Lei Complementar 213 de 2025 passou a prever a fiscalização dessas operações pela SUSEP, mas ainda não há uma regulamentação específica para esse tipo de contrato.
10: Estão abertas as inscrições para o mutirão da 16ª Semana Nacional da Execução Trabalhista. Rocine Gomes.
14: Essa é uma forma mais radical de fazer com que a decisão judicial seja cumprida e que tudo o que é devido seja pago. Com o slogan Seu Direito por Inteiro, a iniciativa, marcada para o período de 14 a 18 de setembro em todo o Brasil, é um esforço concentrado para localizar bens de devedores, incentivar acordos e dar mais celeridade ao pagamento dos créditos trabalhistas. Para outras informações sobre a 16ª Semana Nacional da Execução Trabalhista, acesse csjt.jus.br.
10: 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Uma boa noite e até amanhã.
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15: Eu sou Paula Groba.
16: E eu sou Ricardo Nakaoka.
15: E estes são os destaques de hoje do Jornal do Senado, que começa agora.
16: Comissão de Relações Exteriores vai acompanhar medidas do governo contra a tarifaço dos Estados Unidos.
15: Nova lei permite venda de spray de pimenta para mulheres.
16: Senado aprova projetos para fortalecer a recuperação ambiental e a economia circular.
15: Boa noite.
16: Boa noite.
15: As novas tarifas impostas pelos Estados Unidos a produtos brasileiros acendeu um alerta no Senado.
16: A Comissão de Relações Exteriores quer avaliar a resposta do governo e possíveis medidas do Congresso. O tema será debatido pelo colegiado, que solicitou informações sobre as ações do Brasil diante desse novo cenário. Repórter Márcio Maturana.
17: O presidente da Comissão de Relações Exteriores, senador Nelsinho Tradi, do PSD de Mato Grosso do Sul, enviou um pedido de informações ao Ministério do Desenvolvimento, Indústria, Comércio e Serviços sobre a estratégia do Brasil em relação às novas tarifas de 25% impostas pelo presidente dos Estados Unidos, Donald Trump, sobre produtos brasileiros. Uma das perguntas é sobre a possível aplicação da Lei da Reciprocidade Econômica, aprovada pelo Congresso em 2025.
18: O Congresso aprovou essa legislação e agora cabe ao Senado acompanhar a sua implementação. Precisamos entender se os instrumentos criados são suficientes para enfrentar uma situação como essa e, se necessário, discutir aperfeiçoamentos. Sempre com base em critérios técnicos e na proteção da economia brasileira.
17: As novas tarifas de Trump alcançam 3 mil itens, o que significa 18% das exportações brasileiras para os Estados Unidos, segundo cálculos do Ministério do Desenvolvimento. Isso corresponde a 37,6 bilhões de reais, com base nas exportações de 2024, antes dos primeiros tarifaços. No mesmo dia em que começou o novo tarifaço, 22 de julho, o presidente Lula assinou uma medida provisória criando o Plano Brasil Soberano 3, que abre 18 bilhões e meio de reais em linhas de crédito com juros subsidiados para exportadores. Também nessa data, Lula sancionou uma lei derivada de outra medida provisória que criou linhas de financiamento no Plano Brasil Soberano, com expansão apresentada pelo Congresso Nacional para setores estratégicos. O objetivo do pedido de informações, segundo Nelsinho Tradi, é oferecer aos senadores informações técnicas para eventuais iniciativas legislativas.
18: A Comissão de Relações Exteriores não substitui o Executivo na condução da política comercial, mas pode contribuir para a construção de soluções e acompanhar a atuação do governo. Foi isso que fizemos desde o início.
17: No dia 4 de agosto, o grupo de trabalho criado pela Comissão de Relações Exteriores vai discutir novos mercados para as exportações brasileiras com representantes do governo e do setor privado, priorizando questões sobre proteínas de origem animal.
15: A proposta, que cria medidas de apoio às empresas brasileiras afetadas pelo tarifaço dos Estados Unidos, é uma das 32 medidas provisórias que aguardam votação no Congresso. Na próxima semana, o Congresso Nacional retoma os trabalhos e, entre as propostas pendentes, estão também a que prevê subsídios para combustíveis e a chamada taxa das blusinhas, que alterou as regras de tributação das compras internacionais de pequeno valor. As medidas provisórias têm efeito imediato, mas precisam ser aprovadas pelo Congresso para virarem lei. Se não forem votadas em até 120 dias, perdem a validade.
16: Também aguarda análise o novo Desenrola Brasil, voltado à renegociação de dívidas de pessoas físicas, microempresas e estudantes. O programa permite que devedores com renda mensal de até R$ 8.105 refinanciem dívidas de até R$ 15 mil por banco, com juros de até 1,99% ao mês. Para o senador Paulo Paim, do PT do Rio Grande do Sul, a iniciativa contribui para a recuperação da economia e o alívio do orçamento das famílias. A medida provisória ainda depende da instalação da comissão mista para começar a ser analisada e depois seguir para a Câmara e o Senado.
19: Trata-se de uma medida concreta que oferece condições reais para que as pessoas saiam do sufoco financeiro. É uma forma de devolver dignidade a quem mais precisa, aliviando o orçamento das famílias e permitindo que voltem a planejar suas vidas com mais segurança.
15: Mulheres vítimas de violência passam a ter uma nova forma de autodefesa prevista em lei. Foi sancionada a norma que autoriza a venda de spray de pimenta para uso civil feminino, com regras para a compra e a utilização da substância.
16: A lei foi sancionada em meio ao aumento de casos de violência contra a mulher no país. Repórter Patrícia Oliveira.
20: A nova lei sancionada pelo presidente Lula permite a comercialização, aquisição e posse do spray de pimenta para a defesa pessoal das mulheres com mais de 18 anos. Esse spray provoca ardência intensa nos olhos, na pele e nas mucosas e assim pode conter temporariamente o agressor. O uso dessa substância até então era restrito às forças de segurança pública e às forças armadas. O estabelecimento que comercializar o spray deverá manter o registro da venda e a identificação da compradora pelo prazo de 5 anos. O senador Laércio Oliveira, do Progressistas de Sergipe, foi o relator do projeto aprovado no Senado que deu origem à lei. Para ele, a nova lei vai ajudar na proteção da integridade física, psicológica e sexual das mulheres.
21: Essas práticas de feminicídio que a gente tem ouvido todos os dias nos deixam atônitos e muito preocupados, e a gente precisa criar mecanismos de segurança, de proteção da própria mulher.
20: Um regulamento deverá definir as especificações técnicas do spray, os limites de capacidade da embalagem, a concentração da substância e os padrões de segurança do conteúdo.
15: E a Comissão de Direitos Humanos aprovou uma recomendação ao Ministério da Saúde para agilizar o atendimento de crianças com fissura lábio-palatina pelo SUS. A proposta prevê que o tratamento especializado comece em até 30 dias após o diagnóstico.
16: A indicação recomenda o prazo máximo de 1 mês entre o diagnóstico e o início do tratamento. A fissura lábio-palatina atinge 1 em cada 650 recém-nascidos no Brasil e pode comprometer a alimentação, a fala e a audição. A senadora Damares Alves, do Republicanos do Distrito Federal, destacou que o atendimento precoce reduz complicações. O tratamento inclui cirurgias e acompanhamento multiprofissional. A recomendação segue agora para análise do Ministério da Saúde.
15: Reciclagem de baterias de carros elétricos e restauração de seringais na Amazônia. Esses foram alguns dos temas de projetos aprovados na Comissão de Meio Ambiente nesse primeiro semestre.
16: Um projeto que aumenta a pena para maus tratos a animais também foi aprovado pelo colegiado. Repórter César Mendes.
22: Recuperação florestal, economia circular e agricultura regenerativa foram temas de projetos aprovados na Comissão de Meio Ambiente. Relator da proposta que cria a Política Nacional de Revitalização dos Seringais Amazônicos, agora em análise na Comissão de Agricultura, o senador Beto Faro, do PT do Pará, disse que o declínio da atividade seringueira trouxe degradação ambiental.
23: O projeto oferece uma resposta a esses desafios ao incentivar a recuperação e revitalização dos seringais nativos.
22: Já o projeto que estabelece regras para reciclagem e rastreabilidade de baterias de veículos elétricos e híbridos é do senador Jacques Wagner, do PT da Bahia, mas o texto aprovado foi o do substitutivo do senador Confúcio Moura, do MDB de Rondônia.
24: A Política Nacional de Circularidade de Baterias é fundamental para acompanhar a evolução da mobilidade elétrica.
22: Também foram aprovadas pelo colegiado as políticas nacionais de fomento à agricultura regenerativa, do senador Sérgio Petecão, do PSD do Acre, e de desenvolvimento sustentável da pesca, do senador Alessandro Vieira, do MDB de Sergipe, além do aumento da pena para maus tratos a animais, proposta pelo senador Confúcio Moura.
15: E o Brasil passou a proibir a produção e a comercialização de alimentos obtidos por meio da alimentação forçada de animais. A lei, sancionada pelo presidente Lula, entra em vigor em 180 dias e atinge principalmente o foie gras, produzido a partir do fígado de patos e gansos submetidos à ingestão forçada de alimentos.
16: A norma teve origem em um projeto do senador Eduardo Girão, do Novo do Ceará. Quem descumprir a lei estará sujeito às penalidades previstas na Lei de Crimes Ambientais, como detenção, multa e sanções administrativas. Com edição de Paula Groba e trabalhos técnicos de Eliseu Caires, o Jornal do Senado fica por aqui. Acompanhe agora as notícias da Câmara dos Deputados. Boa noite.
15: Boa noite e até amanhã.
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26: Câmara pode tornar imprescritível crime sexual contra menores de 12 anos.
27: Proposta amplia a bolsa permanência do ProUni para alunos de meio período.
26: Deputados obrigam elaboração do plano de assistência social a cada década.
28: Boa noite.
0: A Câmara aprovou proposta que obriga o governo a elaborar o plano de assistência social a cada 10 anos. A repórter Maria Neves tem mais detalhes sobre o texto que já foi encaminhado ao Senado.
1: A Comissão de Constituição e Justiça da Câmara dos Deputados aprovou o projeto que obriga o Poder Executivo a elaborar periodicamente o Plano Decenal de Assistência Social. Pelo texto da deputada Laura Carneiro, do PSD do Rio de Janeiro, a cada 10 anos o poder público deve prever metas e estratégias para melhorar o atendimento à população mais vulnerável. Laura Carneiro explica que o país conta atualmente com um plano de assistência com vigência entre 2016 e 2026. No entanto, ao contrário do que ocorre na educação, a elaboração do planejamento decenal ainda não é obrigatória por lei. Na opinião da parlamentar, estabelecer metas e diretrizes claras é fundamental para garantir a estabilidade das políticas de assistência social.
2: Em última análise, o mais importante é manter os programas de assistência social. Já é uma prática recomendada pela LOAS e agora a gente vai torná-la obrigatória. Esse plano decenal vai fortalecer as políticas públicas e evitar que a gente tenha qualquer tipo de retrocesso quando se avança numa política que atingiu aquelas determinadas metas.
1: A proposta aprovada determina que as metas do Plano Decenal de Assistência Social sejam elaboradas com base nos dados oficiais do Sistema Único de Assistência Social. Ainda de acordo com o texto, o Conselho Nacional de Assistência Social será responsável por aprovar e acompanhar os resultados do planejamento em conjunto com o governo federal. Da Rádio Câmara de Brasília, Maria Neves.
25: Comissões.
3: Presidente da Comissão de Previdência, Assistência Social, Infância, Adolescência e Família, Bruno Ganem, do Podemos de São Paulo, faz um balanço positivo dos trabalhos do colegiado. Para ele, a estratégia de priorizar projetos de consenso permitiu destravar votações e acelerar a análise de propostas.
4: Em comum acordo entre todos os membros, a gente buscou priorizar as pautas consensuais e tem sido uma experiência muito bem sucedida. Quero, inclusive, parabenizar todos os membros pela forma com que permitiram que a gente buscasse esses projetos de consenso, e o que a gente descobriu é que são centenas de projetos que todo mundo é favorável, mas por uma ou outra razão acaba ficando parado, porque a gente perde muito tempo olhando aquilo que não é consenso.
0: Bruno Ganem afirma que a comissão está perto de zerar a fila de projetos consensuais, muitos deles voltados à proteção de crianças e adolescentes. O deputado também destaca avanços na pauta previdenciária a partir da construção de convergências entre os parlamentares.
25: Educação.
3: Avança na Câmara projeto que amplia a bolsa permanência do ProUni para estudantes de meio período. O texto foi aprovado na Comissão de Educação, como informa a repórter Júlia Lopes.
5: Estudantes matriculados em cursos de meio período poderão passar a ter acesso à bolsa permanência do programa Universidade para Todos, o ProUni. O projeto do deputado Túlio Gadelha, do PSD de Pernambuco, foi aprovado na Comissão de Educação da Câmara dos Deputados. Atualmente, a legislação prevê o benefício apenas para estudantes de cursos presenciais em período integral, com carga horária mínima de 6 horas diárias. Na prática, a proposta retira o critério de carga horária mínima do curso de graduação para a concessão da bolsa. O programa Bolsa Permanência é um auxílio financeiro mensal destinado a estudantes de graduação em situação de vulnerabilidade socioeconômica. O objetivo é evitar a evasão universitária, ajudando no pagamento de despesas como moradia, alimentação e transporte. O valor atual da bolsa é de R$ 700 e atende bolsistas do ProUni com renda familiar por pessoa de até um salário mínimo e meio. O relator da proposta, deputado Pedro Kizai, do PT de Santa Catarina, também incluiu no texto aprovado que o Ministério da Educação poderá exigir frequência e aprovação dos estudantes para a garantia do benefício.
6: Nós deixamos aberto e claro na lei que o Ministério da Educação vai exigir frequência, aprovação. Por quê? Porque se ele está recebendo dinheiro público do ProUni e mais uma bolsa permanência, ele agora precisa o quê? Dar conta do recado, como a gente diz. Dar conta, estudar, frequentar, aprovar e se profissionalizar.
5: A proposta que amplia o acesso à Bolsa Permanência para estudantes de graduação em cursos de meio período segue agora para análise na Comissão de Finanças e Tributação da Câmara dos Deputados. Da Rádio Câmara de Brasília, Júlia Lopes.
27: Rafael Brito, do MDB de Alagoas, defende a ampliação do programa Pé de Meia para todos os estudantes do ensino médio da rede pública, sem restrições de renda. O deputado argumenta que a permanência na escola é um desafio que vai além da condição socioeconômica das famílias.
3: Rafael Brito afirma que a experiência do programa Cartão Escola 10 em Alagoas inspirou o Pé de Meia e contribuiu para reduzir a reprovação e a evasão escolar. Ele acredita que a universalização do benefício fortalece a educação e incentiva mais jovens a concluírem o ensino médio.
7: E quando a gente criou aqui em Alagoas, a gente criou o programa de forma universal. Todo aluno que está matriculado no ensino médio das escolas públicas de Alagoas recebem o cartão Escola 10, o que fez com que a nossa taxa de reprovação caísse, o que fez com que o percentual de estudantes em atraso caísse e o que fez principalmente com que Alagoas pudesse praticamente dobrar o número de concluintes no ensino médio por ano. Antes de existir o programa, em Alagoas se formavam aproximadamente 26 mil estudantes e no ano passado se formaram 47 mil estudantes.
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25: Saúde.
27: A Comissão de Saúde aprovou a exigência de desfibriladores em locais de grande circulação. A repórter Sofia Peçanha traz mais informações sobre a proposta.
8: A Comissão de Saúde aprovou o projeto que torna obrigatória a presença de desfibriladores externos automáticos em locais de grande concentração de pessoas, ambulâncias e veículos de resgate em todo o país. O desfibrilador serve para aplicar choques elétricos controlados que ajudam a restabelecer o ritmo normal do coração em caso de parada cardiorrespiratória. O texto aprovado reúne 11 propostas que tratavam da instalação de desfibriladores em diferentes locais. Por isso, o relator, o deputado doutor Luiz Ovando, do PP do Mato Grosso do Sul, optou por estabelecer critérios mais objetivos para definir os locais obrigados a disponibilizar os equipamentos. A medida valerá para eventos artísticos, esportivos e comerciais com circulação superior a 1.000 pessoas por dia, além de aeroportos, portos, rodoviárias e estações ferroviárias. O texto também inclui trens, aeronaves e embarcações com capacidade para 500 ou mais passageiros, academias com pelo menos 1.000 alunos matriculados e ainda ambulâncias e veículos de resgate. Durante a votação na comissão, o deputado Luiz Ovando, que é cardiologista, destacou que a presença dos equipamentos pode ser decisiva em casos de parada cardíaca.
9: Sua disponibilização será fundamental para permitir a rápida intervenção em casos da parada cardíaca, o que aumenta as chances de sobrevivência da vítima. A presença do aparelho, combinado com o treinamento do pessoal para seu uso, pode salvar vidas.
8: Pelo projeto, os responsáveis pelos estabelecimentos deverão adquirir os aparelhos, garantir sua manutenção e disponibilizar profissionais capacitados para realizar manobras de reanimação cardiopulmonar e operar o equipamento. Além disso, os desfibriladores deverão permanecer acessíveis durante todo o período de funcionamento dos locais que recebem público. Em caso de descumprimento, o texto prevê advertência na primeira autuação, multa de R$5.000 e possibilidade de interdição do estabelecimento. A multa poderá ser dobrada em caso de reincidência. O projeto que torna obrigatória a disponibilização de desfibriladores cardíacos em locais de grande concentração de pessoas será analisado pela Comissão de Constituição e Justiça. Da Rádio Câmara de Brasília, Sofia Peçanha.
25: Desenvolvimento Regional.
3: Maria do Rosário, do PT, defende a aprovação de projeto de sua autoria que cria regiões de insegurança hídrica no Rio Grande do Sul. Ela argumenta que a metade sul do estado enfrenta secas recorrentes com falta de água potável para a população e para a agricultura familiar.
10: Para resolver essa situação de cada ano novos decretos de emergência, nós queremos que a metade sul do Rio Grande do Sul, onde a seca tem se instalado a cada ano, ela seja declarada como uma área de insegurança hídrica. Essa proposta, ela vem de acordo com os objetivos do Milênio das Nações Unidas, que diz que a segurança hídrica é um dos princípios para garantia da qualidade de vida. E a prevenção exige a gente atuar sobre as mudanças climáticas de forma a termos infraestrutura adequada na capital, Porto Alegre, nas grandes cidades e nas pequenas também.
27: Maria do Rosário elogia o esforço do governo federal no socorro ao Rio Grande do Sul, especialmente após as enchentes que atingiram o estado em janeiro de 2024. Ela também defende investimentos em infraestrutura, defesa civil e recuperação ambiental contra os impactos das mudanças climáticas.
3: Projeto de Zé Silva do União de Minas Gerais proíbe a reconstituição de leite em pó importado para a produção de alimentos para o consumo humano. Segundo o deputado, a ideia é proteger mais de 1 milhão de produtores rurais que enfrentam uma queda no preço do leite.
11: O produtor não precisa de favor do Congresso Nacional, não precisa de favor do governo, ele precisa de respeito. E esse respeito é a aprovação do meu projeto, que já temos já um efeito prático no Paraná. Já foi proibido por uma lei estadual e já no primeiro mês reduziu a importação da metade de leite que o Paraná importava. Então está claro que é preciso aprovar esse projeto.
27: Zé Silva argumenta que a proposta pretende reduzir os impactos da importação de leite em pó sobre a cadeia produtiva nacional. O projeto já foi aprovado na Comissão de Agricultura e aguarda análise na Comissão de Constituição e Justiça.
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25: Justiça.
3: Comissão aprova aumento de pena para responsáveis legais nos casos de homicídio contra menores com deficiência. A repórter Silvia Munhato tem mais detalhes da medida.
13: A Comissão de Defesa dos Direitos das Pessoas com Deficiência aprovou o projeto que aumenta a pena para pais, mães ou responsáveis legais que praticarem homicídio contra crianças e adolescentes com deficiência. O relator na comissão, deputado Márcio Anaiser, do Solidariedade do Maranhão, defendeu a mudança.
14: Justifica-se a opção pela instituição de uma circunstância qualificadora por serem os pais e responsáveis aqueles com maior obrigação de zelar pela proteção e pelo desenvolvimento de crianças e adolescentes com deficiência.
13: O deputado especificou que a pena será de 12 a 30 anos de reclusão, acrescida de duas causas de aumento, 1/3 até a metade pela deficiência e 2/3 pela autoridade do agente. O projeto que aumenta a pena de responsáveis legais que praticam homicídio contra crianças e adolescentes deverá ser analisado agora pela Comissão de Previdência, Assistência Social, Infância, Adolescência e Família. Da Rádio Câmara de Brasília, Silvia Minhato.
25: Transportes.
27: Kim Kataguiri, do Missão de São Paulo, é um dos autores da proposta que limita a alíquota máxima do IPVA a 1% do valor do veículo. O objetivo, segundo o deputado, é tentar tornar a carga tributária mais justa.
17: Então, o governador, a Assembleia Legislativa, vai poder decidir entre 0% a 1% do valor venal do veículo, e a principal base de cálculo passa a ser o peso do veículo e o seu impacto ambiental. A gente se espelhou na legislação do Japão, de alguns países europeus e de alguns estados dos Estados Unidos, que consideram que o peso, ele é uma forma justa de se calcular o tributo sobre o veículo, porque quanto mais pesado o veículo, maior o impacto dele sobre o asfalto e maior a necessidade de manutenção das vias.
3: A proposta de Kim Kataguiri prevê compensar a redução da arrecadação com cortes de despesas do poder público, como a limitação de gastos dos legislativos e de publicidade institucional. Para o deputado, a medida aumenta a receita pública sem criar mais impostos.
25: Segurança Pública.
27: Avança na Câmara a proposta que torna imprescritíveis crimes sexuais contra menores de 12 anos.
16: Conheça detalhes da matéria na reportagem de Paula Bittar.
18: A Comissão de Constituição e Justiça da Câmara aprovou a proposta de emenda à Constituição que torna crimes sexuais cometidos contra menores de 12 anos de idade imprescritíveis. Hoje, por exemplo, o crime de estupro de vulnerável prescreve em 20 anos e a contagem para a prescrição começa a partir dos 18 anos da vítima, a não ser que a ação penal já tenha sido iniciada em data anterior. A relatora na comissão, deputada Júlia Zanatta, do PL de Santa Catarina, avaliou que a proposta fortalece a dignidade e a integridade sexual das crianças. Ela também citou um caso recente para defender a importância da medida.
19: Uma notícia muito triste vinda do Ceará. Uma bebê de 10 meses morreu porque foi estuprada por dois homens, um de 22 anos. E me surpreende estupro contra vulneráveis não ser ainda imprescritível.
18: A proposta que torna crimes sexuais cometidos contra menores de 12 anos de idade imprescritíveis ainda precisa ser analisada por uma comissão especial e depois segue para apreciação do plenário, onde precisará ser votada em dois turnos. Outra proposta aprovada pela CCJ foi projeto que determina a monitoração eletrônica dos condenados em primeira instância pelo crime de estupro de vulnerável. De acordo com o Código Penal, o crime de estupro de vulnerável consiste em ter conjunção carnal ou praticar outro ato libidinoso com menor de 14 anos e tem pena de reclusão de 10 a 18 anos. Esse projeto já pode seguir para análise do Senado, a menos que haja recurso para votação antes pelo plenário da Câmara. Da Rádio Câmara, de Brasília, Paula Bittar.
25: Meio Ambiente.
27: Projeto de Felipe Beccari, do Podemos de São Paulo, aumenta a pena para crimes de maus-tratos contra animais cometidos com o objetivo de divulgação em plataformas digitais. A proposta busca combater desafios e competições que incentivam esse tipo de violência na internet.
20: A gente vem com esse projeto para poder dar uma contra-resposta, dar uma resposta imediata, né, dizendo que essa crueldade que é, com o fim de diversão, com o fim de competição nas plataformas digitais, ela tem que ser freada urgentemente. Né? Então, isso foge daquele habitual dos maus-tratos na rua, nas denúncias que a gente atende. Então, esse projeto vem ampliar, dobrar a pena praticamente para quem comete o maus-tratos com esse fim. Não porque queria cometer um maus-tratos ou porque não gosto do animal, mas simplesmente por uma gincana.
16: A pena atual para maus-tratos a animais pode chegar a 5 anos de prisão. Com a aprovação do projeto, quem cometer o crime com o objetivo de divulgar em plataformas digitais pode ter a pena praticamente dobrada. Felipe Beccari alerta que a prática tem crescido de forma silenciosa, especialmente durante a madrugada.
27: Termina agora o Jornal Câmara dos Deputados, produzido pela Rádio Câmara, com trabalhos técnicos de Wellington Teles e apresentação de Val Monteiro e Márcia Aquilissardi. Uma boa noite para você.
16: Você fica agora com as notícias do Tribunal de Contas da União. Boa noite.
25: Minuto do TCU.
21: O Tribunal de Contas da União avaliou como universidades e institutos federais organizam a área de tecnologia da informação. A auditoria analisou se o modelo adotado garante o funcionamento dos sistemas que apoiam atividades como ensino, pesquisa e gestão. O trabalho identificou problemas como falta de integração entre as instituições, compras feitas de forma isolada e carência de profissionais especializados. A fiscalização também identificou dificuldades para acompanhar os gastos com tecnologia. Para o TCU, as falhas podem aumentar os custos e reduzir a eficiência dos serviços. O tribunal recomendou medidas para ampliar e melhorar o planejamento da área de tecnologia da informação nas instituições. 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
25: 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Boa noite.

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Uma ótima noite para você que está sintonizado aqui em 101,7 Cultura FM, em primeiro lugar em todo o seu estado, do seu coração. Hoje é segunda-feira, dia 27 de julho de 2026. Estamos aqui iniciando mais uma noite de Amor na Cultura, onde você viaja junto comigo no túnel do tempo, as canções que marcou a sua vida. E para você participar dessa viagem, pode mandar seu WhatsApp no 28 3542 1017, junto com a canção Aquele Beijo Especial ao seu grande amor. Fique à vontade. Até às 22 horas, só música romântica no seu rádio. 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

Cultura FM, o amor no seu rádio. 14 bis. Caçador de mim, fechando nossa primeira sequência. Uma ótima noite pra você. Obrigado pela sua sintonia, o carinho e audiência. Breve intervalo comercial, já volto mandando o seu alô no 3542-1017. Você deixa a sua dica e manda.

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9: 8:35 aqui na Premiação do seu rádio. Um abraço todo especial pro nosso amigo João Batista, lá de Gerônimo Monteiro. Pediu aqui Rosana, né? Toque na sequência, você vai curtir. Abraço também pra Patrícia de Venda Nova, também deixou a dica no Stop. Pediu uma música com o Scorpio pra ela recordar. Então, na sequência também pra você. Meu amigo Leandro, esposa Helena, Pergina, participando da programação também lá em Itapemirim, obrigado pelo carinho. Pediu pra mim escolher uma música bacana para o casal, vou preparar uma bem bacana. Você quer participar? Pode mandar seu WhatsApp, hein? 28 3542 1017, e participe aqui da nossa programação romântica do Noite de Amor, nessa segunda-feira gostosa. 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

ponto aqui na primeira. Sou do seu rádio, obrigado pela sua sintonia, o carinho, a audiência. Mandar um abraço pro nosso amigo Rodinei, curtindo a programação, obrigado pela sintonia. Abraço também pra Silvana, obrigado pelo carinho também. Para você participar, 3542-1017, deixa dica musical e manda aquele beijo a quem você tanto ama. Até às 22 horas, só música romântica no seu rádio. Lembra dessa? Jota Quest? Só hoje. Hoje é preciso.